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0: 9:18.
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0: 9:35.
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0: 10 e 16.
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0: 49.
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0: meia-noite 17.
1: A Secretaria de Desenvolvimento Rural, SDR, abriu as inscrições para candidatos ao programa Bolsa Juventude Rural. Ele vai destinar 146 bolsas, no valor de R$ 300 mensais, para alunos entre 15 e 29 anos, que estejam regularmente matriculados no primeiro ano do ensino médio, ou correspondente no caso daqueles que estudam na Educação de Jovens e Adultos, EJA, em escolas públicas estaduais ou mesmo em instituições educacionais comunitárias. Neste ano, as bolsas são destinadas exclusivamente para estudantes matriculados no primeiro ano do ensino médio. Os interessados têm até o dia 3 de julho para enviar a documentação exigida. Secretário de Desenvolvimento Rural do Rio Grande do Sul, Gustavo Paim, lembra que o programa tem como objetivo central incentivar a permanência dos jovens no campo.
2: A Associação Rural é um grande desafio e uma prioridade de governo. A gente precisa ajudar o nosso jovem a permanecer no campo. Mas para isso é necessário criar oportunidades reais para que ele permaneça. Isso envolve formação, educação, geração de renda, qualidade de vida e condições para construir o seu futuro onde ele nasceu e cresceu. E é por isso que esse ano a gente lança mais uma nova edição do programa Bolsa Juventude Rural.
1: O programa Bolsa Juventude Rural tem como finalidade principal incentivar os jovens a começar e concluir o ensino médio, o que cria, assim, condições para a continuidade dos estudos e também a valorização da vida no campo. Paim lembra que ele é apenas uma das medidas que vem sendo adotadas em conjunto com outras ações que têm o objetivo de incentivar a transição familiar nas propriedades rurais.
2: Mas a política da Secretaria de Desenvolvimento Rural não para no Bolsa Juventude Rural. A gente está construindo um caminho completo de oportunidades. Um exemplo disso é o Agrofamília Jovem, que já destinou mais de 24 milhões de reais para apoiar projetos produtivos de jovens agricultores, permitindo investimento em equipamentos, máquinas, tecnologia, melhoria na propriedade que permita agregar renda e, com isso, gerar condições de um jovem permanecer no campo.
1: Uma das exigências do Bolsa Juventude Rural é que os bolsistas estejam matriculados em instituições que aplicam a chamada pedagogia da alternância. Essa é uma metodologia de ensino que promove a integração entre o aprendizado escolar e a realidade vivenciada pelos estudantes em suas comunidades rurais. No site da SDR é possível consultar o edital e o manual com todos os detalhes para quem busca as bolsas. Agência Rádio Web. Produção e reportagem, Eduardo Amaral.

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0: 1:15.
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0: 1:45.
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0: 2:16.
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0: 2h45.
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0: 1315.
1: A Secretaria de Desenvolvimento Rural, SDR, abriu as inscrições para candidatos ao programa Bolsa Juventude Rural. Ele vai destinar 146 bolsas, no valor de R$ 300 mensais, para alunos entre 15 e 29 anos, que estejam regularmente matriculados no primeiro ano do ensino médio, ou correspondente no caso daqueles que estudam na Educação de Jovens e Adultos, EJA, em escolas públicas estaduais ou mesmo em instituições educacionais comunitárias. Neste ano, as bolsas são destinadas exclusivamente para estudantes matriculados no primeiro ano do ensino médio. Os interessados têm até o dia 3 de julho para enviar a documentação exigida. Secretário de Desenvolvimento Rural do Rio Grande do Sul, Gustavo Paim, lembra que o programa tem como objetivo central incentivar a permanência dos jovens no campo.
2: A Associação Rural é um grande desafio e uma prioridade de governo. A gente precisa ajudar o nosso jovem a permanecer no campo. Mas para isso é necessário criar oportunidades reais para que ele permaneça. Isso envolve formação, educação, geração de renda, qualidade de vida e condições para construir o seu futuro onde ele nasceu e cresceu. E é por isso que esse ano a gente lança mais uma nova edição do programa Bolsa Juventude Rural.
1: O programa Bolsa Juventude Rural tem como finalidade principal incentivar os jovens a começar e concluir o ensino médio, o que cria, assim, condições para a continuidade dos estudos e também a valorização da vida no campo. Paim lembra que ele é apenas uma das medidas que vem sendo adotadas em conjunto com outras ações que têm o objetivo de incentivar a transição familiar nas propriedades rurais.
2: Mas a política da Secretaria de Desenvolvimento Rural não para no Bolsa Juventude Rural. A gente está construindo um caminho completo de oportunidades. Um exemplo disso é o Agrofamília Jovem, que já destinou mais de 24 milhões de reais para apoiar projetos produtivos de jovens agricultores, permitindo investimento em equipamentos, máquinas, tecnologia, melhoria na propriedade que permita agregar renda e, com isso, gerar condições de um jovem permanecer no campo.
1: Uma das exigências do Bolsa Juventude Rural é que os bolsistas estejam matriculados em instituições que aplicam a chamada pedagogia da alternância. Essa é uma metodologia de ensino que promove a integração entre o aprendizado escolar e a realidade vivenciada pelos estudantes em suas comunidades rurais. No site da SDR é possível consultar o edital e o manual com todos os detalhes para quem busca as bolsas. Agência Rádio Web, produção e reportagem, Eduardo Amaral.
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0: 1346.
1: A Secretaria de Desenvolvimento Rural, SDR, abriu as inscrições para candidatos ao programa Bolsa Juventude Rural. Ele vai destinar 146 bolsas, no valor de R$ 300 mensais, para alunos entre 15 e 29 anos, que estejam regularmente matriculados no primeiro ano do ensino médio, ou correspondente no caso daqueles que estudam na Educação de Jovens e Adultos, EJA, em escolas públicas estaduais ou mesmo em instituições educacionais comunitárias. Neste ano, as bolsas são destinadas exclusivamente para estudantes matriculados no primeiro ano do ensino médio. Os interessados têm até o dia 3 de julho para enviar a documentação exigida. Secretário de Desenvolvimento Rural do Rio Grande do Sul, Gustavo Paim, lembra que o programa tem como objetivo central incentivar a permanência dos jovens no campo.
2: A Associação Rural é um grande desafio e uma prioridade de governo. A gente precisa ajudar o nosso jovem a permanecer no campo. Mas para isso é necessário criar oportunidades reais para que ele permaneça. Isso envolve formação, educação, geração de renda, qualidade de vida e condições para construir o seu futuro onde ele nasceu e cresceu. E é por isso que esse ano a gente lança mais uma nova edição do programa Bolsa Juventude Rural.
1: O programa Bolsa Juventude Rural tem como finalidade principal incentivar os jovens a começar e concluir o ensino médio, o que cria, assim, condições para a continuidade dos estudos e também a valorização da vida no campo. Paim lembra que ele é apenas uma das medidas que vem sendo adotadas em conjunto com outras ações que têm o objetivo de incentivar a transição familiar nas propriedades rurais.
2: Mas a política da Secretaria de Desenvolvimento Rural não para no Bolsa Juventude Rural. A gente está construindo um caminho completo de oportunidades. Um exemplo disso é o Agrofamília Jovem, que já destinou mais de 24 milhões de reais para apoiar projetos produtivos de jovens agricultores, permitindo investimento em equipamentos, máquinas, tecnologia, melhoria na propriedade que permita agregar renda e com isso gerar condições de um jovem permanecer no campo.
1: Uma das exigências do Bolsa Juventude Rural é que os bolsistas estejam matriculados em instituições que aplicam a chamada pedagogia da alternância. Essa é uma metodologia de ensino que promove a integração entre o aprendizado escolar e a realidade vivenciada pelos estudantes em suas comunidades rurais. No site da SDR é possível consultar o edital e o manual com todos os detalhes para quem busca as bolsas. Agência Rádio Web, produção e reportagem, Eduardo Amaral.
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0: 4:17.
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0: 4:45.
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0: 5:17.
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0: 5h46.
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0: 6h15.
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0: A partir de agora, acompanhe aqui pela Rádio Tigre FM, Mensagem do Dia, com Vanessa de Castro Chani. Olá, seres de luz, muito bom dia! Eu espero que esteja tudo bem com vocês nesta manhã do dia 11 de junho, nesta manhã de quinta-feira. Mais uma vez aqui juntos para receber a mensagem do dia, a mensagem desse dia que é presente de Deus na nossa vida. Então vá te preparando para receber cada palavra dessa mensagem abrindo teu coração. Pega teu copo com água, como a gente sempre faz todas as manhãs, se você puder. E energiza essa água, coloca nela tudo o que você precisa para viver esse novo dia. Para que depois, no final da mensagem, você possa beber com muita fé e alegria e gratidão no coração. Nesse momento, vai te conectando com a tua essência, com o teu ser. Chama Deus para pertinho de ti e juntos vamos receber a mensagem de hoje, que diz assim. Na verdade, é um convite. Hoje eu quero convidar você a pensar em algo muito simples, mas profundamente transformador. Sabe o quê? A forma como você tem tratado a si mesmo. Muitas vezes somos compreensivos com os outros, mas duros demais conosco. Perdoamos os erros de quem amamos, mas carregamos nossos próprios erros como se fossem pesos eternos. Cobramos perfeição, resultados, respostas imediatas, esquecendo que somos seres humanos em constante aprendizado. Nem todos os dias serão extraordinários. Haverá dias em que você apenas fará o que for possível. Isso já é o suficiente. A vida não exige que você seja perfeito. Ela apenas pede que você continue caminhando. Um passo de cada vez. Um dia de cada vez. E se algo não saiu como você planejou, respire. Se alguém não reconheceu o seu esforço, continue. Se o caminho parecer longo, longo demais, lembre-se de quantas batalhas você já venceu para chegar até aqui. A flor não se preocupa em florescer antes do tempo. Ela respeita o seu processo. E nós também precisamos aprender a respeitar o nosso. Então, que nesse dia você seja mais gentil consigo mesmo. Que celebre suas conquistas, por menores que pareçam. Que reconheça sua força, sua coragem e a sua capacidade de recomeçar. E nunca se esqueça, Deus não olha apenas para onde você chegou. Ele também vê cada passo que você deu para não desistir. Tenha um lindo dia. Acredite em você, o melhor da sua história ainda está sendo escrito. Que o seu dia seja abençoado por Deus, guiado pelo Espírito Santo e protegido pelos teus anjos. Fica bem sempre com Ele. Um beijo no teu coração e até amanhã. 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
1: 6h45.
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0: 7:04.
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0: 7h15.
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1: 7h50.
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1: 8:03.
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1: 8:04.
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1: Oito e sete.

0: 8 e 12.
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5: E a boa música para você, né? São 8 horas e 12 minutos, 8 e 12, Tigre FM, na manhã desta quinta-feira, né? Bom dia, Tigre. Agradecendo sempre a tua audiência, a tua companhia. Datas lembradas, datas comemoradas nesse dia 11 de junho. Estreou o filme O ET, ET o Extraterrestre, né? Em 1982. Que tal, hein? Estreou nos cinemas O ET. Você já assistiu? Faz tempo, hein? 1982. Santo do dia, o São Barnabé. Faltam 203 dias para 2027. 203 dias nos separam de 2027. 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Nossos apoiadores, agradecemos sempre, né? Pelo carinho, pelo apoio aqui à Rádio Tigre FM, para a gente colocar no ar nessa programação, trazer aí os nossos programas, trazer aí a programação musical aí diariamente, né, para todos os nossos ouvintes. 8h14, antes do intervalo, vamos de música, trazendo Pena Branca, o Cuitelinho.

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1: 8:17.
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4: É, já estamos de volta, 8:22, 8 horas 22 minutos. Tigre FM atua a nossa rádio. Trazendo agora as informações do giro de notícias, principais informações, né, do nosso estado, do Brasil e do mundo. Destaque principal para a abertura dos jogos da Copa do Mundo.
5: Música.
1: quinta-feira, 11 de junho de 2026. Este é o Giro de Notícias. Eu sou Norberto Notari e você acompanha os destaques do momento. Começa hoje a Copa do Mundo de Futebol Masculino, que será realizada nos Estados Unidos, México e Canadá. Além da tradicional cerimônia de abertura, dois jogos marcam esta quinta. O México encara a África do Sul e a Coreia do Sul enfrenta a República Tcheca. O Brasil estreia no sábado diante do Marrocos. A conservadora Keiko Fujimori assumiu novamente a liderança na apuração dos votos do segundo turno das acirradas eleições presidenciais do Peru nesta quinta. Após 3 dias atrás de Roberto Sánchez, a candidata está com o maior número de votos, 50,002% contra 49,998% do deputado de esquerda. O senador Flávio Bolsonaro perdeu em junho 7 pontos percentuais entre os eleitores independentes em relação à última pesquisa Quest realizada em maio. Lula cresceu 8% neste eleitorado, disparando de 29% para 37%. Flávio caiu de 31% para 24% na preferência do eleitor independente. Em um eventual segundo turno, na pesquisa com todo o eleitorado, Lula conta com 44% das intenções de voto e Flávio tem 38%. Os analistas atribuem a queda do candidato do PL à divulgação dos diálogos entre Flávio Bolsonaro e Daniel Vorkaro. O PT entrou com um pedido de investigação no Supremo Tribunal Federal e na Polícia Federal sobre possível prática de caixa 2 para a campanha presidencial de Flávio Bolsonaro do PL na produção do filme Dark Horse, produção que é sobre a vida do ex-presidente Jair Bolsonaro. O partido alega que o trabalho apresenta uso de fundos no exterior com operação financeira complexa. O Supremo Tribunal Federal retoma hoje o julgamento dos recursos apresentados por grandes plataformas de tecnologia contra a decisão da corte que ampliou, no ano passado, a responsabilização das empresas por conteúdos ilícitos publicados por usuários. Próximo voto é do ministro Dias Toffoli. O Giro de Notícias é uma produção da Agência Rádio Web. Produção e apresentação, Norberto Notari. Trabalhos técnicos, Mário Melo.
4: Aí as informações, né? Começando hoje, então, a Copa do Mundo. O Brasil joga só no sábado, né? 8h25, 8 horas 25 minutos, é o programa Bom Dia Tigre com você, né? Trazendo informação, notícias, destaques do nosso estado, destaques aqui também da nossa região. Vamos falar agora sobre casamento coletivo que acontece no Rio Grande do Sul. Vamos ouvir essa notícia.
5: Para muitos casais, o casamento civil acaba ficando em segundo plano diante das despesas do dia a dia. No Rio Grande do Sul, uma iniciativa do Judiciário busca transformar esse desejo em realidade, ao oferecer cerimônias gratuitas para pessoas sem condições de arcar com os custos da formalização da união. Realizado desde 2010, o projeto já formalizou a união de mais de 500 casais e reúne o Memorial do Judiciário, a Corregedoria Geral da Justiça e o Cartório de Registro de Pessoas Naturais da Primeira Zona da Capital. Além da regularização civil, a cerimônia busca transformar um ato burocrático em um momento de celebração para os participantes. Nessa quarta-feira, a 27ª edição do Casamento Coletivo reuniu 12 casais no Palácio da Justiça em Porto Alegre. Segundo a servidora do Memorial do Judiciário do TJRS, Sabrina Lindemann, cada casal chega ao projeto com uma trajetória própria e a cerimônia também representa o papel social exercido pelo Judiciário.
6: Cada história é uma história e toda ela tem a sua importância em si. Por isso, é importante para o Judiciário, porque é a gente cumprindo esse papel de responsabilidade social. É gratificante para nós do Memorial, que justamente somos a instituição dentro do Poder Judiciário preocupada com a memória, com as narrativas, com a nossa história, com a nossa cultura. Então, perceber que a gente consegue contribuir para um momento desses é sempre muito bom, né?
5: Para o juiz de paz Raul Engelsdorf Dias, que participa da iniciativa desde a primeira edição, o casamento coletivo ajuda a concretizar um desejo que muitas vezes acaba sendo adiado por questões financeiras ou por outras prioridades da vida.
7: A importância desse evento é trazer para essas pessoas a realização de um sonho, porque no fundo todos eles têm um sonho, que é o de casar. E esse sonho, às vezes, ele é adiado por prioridades, por necessidades. e nós hoje estamos trazendo a possibilidade dessa realização.
5: Entre os casais que disseram sim na 27ª edição do casamento coletivo em Porto Alegre estão Balbina de Sá e Mara Costa. Juntos há 9 anos, eles contaram que já se consideravam casados, mas viram no projeto a oportunidade de oficializar a união e dar mais um passo na construção da família.
8: A gente está querendo dar um passo a mais na nossa relação, querendo ter filhos, a gente achou importante oficializar.
9: Ah, foi tudo muito lindo, eu me senti muito, muito bem tratada, o casamento foi muito bonito mesmo, a trilha sonora muito boa, todo mundo muito respeitoso e muito sério, foi tudo muito lindo.
5: As inscrições para o casamento coletivo são abertas periodicamente pelo Tribunal de Justiça do Rio Grande do Sul, em parceria com cartórios de registro civil. Além de garantir a formalização gratuita da união, a iniciativa amplia o acesso à cidadania para casais em situação de vulnerabilidade econômica. Com informações do Tribunal de Justiça do Rio Grande do Sul, Jean Costa.

Está aí, né? Importante essa iniciativa, né? Do casamento coletivo. Vamos trazendo música, são 8 horas 28 minutos, 8 e 28. Tigre FM atua a nossa rádio. Dom e Ravel, se você me pudesse ouvir.

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4: Na manhã desta quinta-feira, né, final de semana chegando, na programação da Tigre FM, né? Hoje estamos apresentando o programa Bom Dia Tigre. Logo mais às 9h30 tem informativo da Cotriel. 12 horas tem programa Momentos de Luz. Às 12h30 tem informativo da Cotriel. E também, né, às 15 horas tem ele, né, Mário Antônio Carvalho, com o Misturadão da 87. Programação desta quinta-feira. Vamos trazendo mais informação sobre o Enem, último dia de inscrição amanhã.
5: Os estudantes interessados em participar do Exame Nacional do Ensino Médio, o Enem 2026, podem se inscrever até esta sexta-feira, 12 de junho. As provas estão marcadas para os dias 8 e 15 de novembro. O Ministério da Educação, MEC, reforça que ter direito à isenção da taxa não garante a inscrição automática. Quem recebeu a gratuidade, teve a justificativa de ausência aceita na edição passada, participa do programa Pede Meia ou concluiu o ensino médio na rede pública neste ano, também precisa confirmar a participação no sistema. No caso dos estudantes da rede pública, a inscrição foi gerada automaticamente, mas é necessário acessar a plataforma para confirmar os dados, escolher o município de prova, a língua estrangeira e solicitar atendimento especializado, se necessário. Para os candidatos não isentos, a taxa de inscrição é de R$ 85 e agora pode ser paga até 17 de junho. O prazo para solicitar atendimento especializado e tratamento por nome social também termina nesta sexta-feira. Quem concluir o ensino médio em 2026 e participa do PEDMEIA recebe um incentivo adicional de R$ 200,00, desde que esteja presente nos dois dias de prova. O Enem é utilizado para acesso a programas como Sisu, ProUni e FIES, além de servir como critério de seleção em instituições de ensino no Brasil e em universidades parceiras de Portugal. Para conferir todas as regras da edição e se inscrever, acesse enem.inep.gov.br/participante. Com redação de Diego Freitas, da Agência Rádio Gov em Brasília, José Carlos Andrade.
4: Tá aí as informações, né? Não vai perder aí a prova do Enem. Porta para a faculdade, né? O Enem. Vamos trazendo informação agora, vamos ouvir a fala do Cleocum falando sobre o tempo para os próximos dias, para esta quinta-feira.
6: Pois muito bem, a gente está de volta para falar mais sobre o comportamento do tempo no estado, sobre o comportamento das temperaturas, sobre esta situação de umidade gelada que a gente tem por aqui e que vai permanecer por um período um pouco maior. Claro, na maior parte dos dias não tem chuva, mas está muito frio. Mas também, a cada 3 dias, 2 dias, a gente tem um pouco de umidade. Então, é uma situação muito delicada para a saúde de todos nós que moramos por aqui. Então, pessoal, fica atento. A gente tem na imagem de satélite uma entrada grande de umidade por aqui. Ela vem do norte da Argentina, passa pelo Paraguai e avança, mas vejam que espalha muitas nuvens também pelo centro da Argentina e traz um pouco de chuva que avança pelo Uruguai, pela fronteira oeste, pelo norte e noroeste do estado. E tudo isso vai deixar o tempo instável por aqui. Então, muita atenção com relação à instabilidade sobre o estado do Rio Grande do Sul nestes próximos dias, principalmente entre hoje e amanhã. Chove mais pelo jeito no final da tarde de hoje até amanhã pela manhã. Amanhã à tarde a chuva já começa a enfraquecer e vai embora à noite, porque a gente tem tempo sem chuva no sábado. Domingo, tempo mais nublado. Domingo, algumas áreas de chuva aqui pelo leste, entre a capital e o oceano. Eu não diria assim, eu diria entre as lagoas e o oceano, porque vale para a Lagoa dos Patos e vale para as lagoas aqui do litoral norte também.

0: difícil, sei que é difícil colocar muito agasalho e a gente tem que se agasalhar bastante. A gente tem que estar preparado para esse frio úmido que atua sobre o estado. A gente tem que estar preparado para aqueles dias de chuva, porque são dias com chuva e frio. Os dias de tempo seco são mais frios ainda, então tudo isso aí é muito ruim para a saúde. É, o organismo tem que lutar bastante para conseguir sobreviver a essa situação. E como a gente mostra sempre para vocês, as imagens estão carregadas de umidade. A gente vê uma situação de umidade que não é só sobre o Rio Grande do Sul. Vejam que São Paulo, vejam que o Paraná, até o Rio de Janeiro e Minas Gerais estão, além de ter com a temperatura, de estarem com a temperatura baixa, estão com bastante umidade em cima desses estados. Então, isso também faz com que esse sistema não seja assim tão pequeno e restrito. Ele é muito grande e abrangente sobre o Brasil, também além da Argentina e do Uruguai, vai até para o Paraguai. E isso deixa a gente muito preocupado, porque quando o sistema é pequeno, ele tem condições de passar rápido. Agora, esses sistemas grandes de tempo instável, eles têm dificuldade em deslocar de forma rápida, principalmente porque é uma massa de ar gigante, então isso faz com que o deslocamento seja lento. E a gente acaba, durante esse período que esse sistema está aqui em cima do estado, sofrendo as consequências deste frio e dessa umidade forte aqui na região.
1: Tá aí, né, as informações de Cleocum do tempo, né, vai ter instabilidades aí nos próximos dias. 8h42, 8h42, vamos de música, trazendo agora aqui na nossa programação, Evaldo Braga e a música Não Importa.

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2: Oito horas e quarenta e oito minutos. Para você que está pensando em fazer o Enem, tem os preparativos gratuitos, né? E para o Enem, que está com inscrições abertas até amanhã, tem curso preparatório gratuito aí para você que pretende fazer o Enem, estar aí antenado no que vai cair na prova.
3: O Universitário do Amanhã já conta com mais de 8 mil inscritos para a edição deste ano. O programa é voltado para jovens entre 15 e 29 anos que buscam se preparar para as provas do Exame Nacional do Ensino Médio, o Enem. As inscrições seguem abertas até o dia 26 de junho e podem ser feitas no portal do programa. Tanto as inscrições quanto as aulas são gratuitas. O Universitário do Amanhã conta com investimentos de R$2.900.000 do governo gaúcho e é executado pelo Centro de Integração Empresa Escola, o CIERS. Os participantes terão à disposição videoaulas gravadas nas quatro áreas de conhecimento da prova do Enem: Ciências Humanas, Linguagens, Matemática e Ciências da Natureza. As inscrições do Enem já foram prorrogadas até o dia 12 de junho para quem não vai pagar a taxa de inscrição. Já naqueles que terão que fazer o pagamento da taxa de inscrição, o prazo vai até o dia 17 de junho. Agência Rádio Web, produção e reportagem, Eduardo Amaral.
2: Tá aí, né? Informação importante para você que quer estudar aí, né? Se preparar para o Enem, né? Além de fazer a inscrição, tem os cursos aí gratuitos, né? Para você tirar uma boa nota aí na prova do Enem. 8h49, é a Rádio Tigre FM, esse é o programa Bom Dia Tigre, trazendo sempre, né, a boa música e a informação para você. E a Prefeitura de Arroio do Tigre, por meio da Secretaria de Mobilidade Urbana e Desenvolvimento Urbano, realizará hoje mais uma edição do recolhimento de lixo eletrônico. A ação está acontecendo, né, das 8 até as 11 no Parque Municipal de Eventos Atílio Paza. A administração municipal reforça a importância do descarte correto de equipamentos eletrônicos, contribuindo, né, com a preservação do meio ambiente e a saúde pública. Você tem lixo eletrônico aí? Hoje até às 11 horas, né, lá no Parque de Eventos Atílio Paza, terá um caminhão recebendo aí, né, o lixo eletrônico. Destaque também, né, da Prefeitura do município de Arroio do Tigre, a entrega de mudas frutíferas aconteceu na terça-feira, dia 6, ou melhor, dia 10 de junho, onde a Secretaria Municipal da Agricultura e Meio Ambiente realizou a entrega dos pedidos de mudas frutíferas do viveiro Kovaleski, intermediados pela Secretaria. Informando também que os novos pedidos já estão sendo recebidos junto à Secretaria da Agricultura e Meio Ambiente. A próxima entrega está prevista para o dia 2 de julho. Os interessados podem procurar a Secretaria, realizar suas encomendas e garantir mudas de qualidade para o plantio, né, de mudas de árvores frutíferas. Mais um destaque aqui também: vistoria de pontes em Arroio do Tigre. O analista de infraestrutura do Ministério da Integração e Desenvolvimento Regional, engenheiro civil, Sr. Fernando Numata, realizou ontem, quarta-feira, a vistoria técnica nas pontes dos rios Jaquirana e Jacuizinho, nas localidades de Anjo da Guarda, divisa com Itaúba e Estrela Velha. A atividade contou com a presença e acompanhamento do coordenador municipal da Defesa Civil, Gustavo Benck, e do gestor municipal de convênios, Flamir Schneider. E teve como objetivo avaliar as condições das estruturas e acompanhar o andamento das obras realizadas em relação à liberação dos recursos federais obtidos pela administração. Destaque, né, em nosso Facebook, Tigre FM, tua rádio. 8h52, música para você. Vamos com uma boa música, né, dos anos 80. Vamos uma com o Amado Batista?

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2: É, já estamos de volta, né? E iniciando hoje, né, a Copa do Mundo, sempre vem aquela dúvida, né? Copa do Mundo no horário de trabalho, como funciona? Com a chegada da Copa do Mundo, muitos empresários e colaboradores têm dúvidas sobre a liberação para acompanhar os jogos da seleção brasileira. A legislação trabalhista não prevê a obrigatoriedade de liberação dos funcionários durante as partidas da Copa do Mundo. Portanto, a decisão de liberar ou não os colaboradores fica a critério de cada empresa. Caso o empresário opte por conceder a liberação, as condições poderão ser definidas internamente por meio de acordo entre empregador e funcionário, levando em consideração as necessidades da empresa e a organização da jornada de trabalho. Dessa forma, cada empresa tem autonomia para avaliar a melhor alternativa, buscando equilibrar o entusiasmo com a Copa do Mundo e a continuidade de suas atividades. Tá aí, né? Formação, né? Sempre tem aquela dúvida, libera, não libera, pode liberar. É a questão, né, de ajuste interno, né? Libera durante aí as 2 horas do jogo, depois retorna para o trabalho, apesar que a maioria dos jogos, né, vão ser à noite, depois das 19 horas, mas tem empresas que nesse horário estão trabalhando, né? Tem empresas que trabalham, especialmente na parte do setor de alimentação. 8h58. Encerrando o programa de hoje, vamos trazendo. Escolhi uma música aqui para entregar, para encerrar bem o programa de hoje. Vamos com o Vando e a música Moça. Eu volto amanhã às 8 com mais. 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
1: 9:02.
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0: Eita, que é bom demais.
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1: 9:19.
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0: Obrigada, gente. Obrigada, obrigada mesmo.
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3: Hora certa,
4: 9:31.
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Bom dia, está no ar a partir de agora o boletim de informações da Cotriel para esta quinta-feira, 11 de junho de 2026. A cotação válida das 9 horas e 10 minutos até as 12 horas de hoje é soja R$ 115. A soja com DAP bonificação de R$ 1,50, safra 2026, R$ 116,50. Milho, R$ 58. Trigo BH 78 acima, R$ 69. Esses são os preços da manhã, à tarde, horário de faturamento da soja é da 1h30 até as 3 horas da tarde. Ontem a Bolsa de Chicago fechou com 9,25 pontos de queda. No Brasil, o dólar também fechou em queda de 5,17. Neste momento, a bolsa está com um ponto de queda, o Shell cotado a US$ 11,22. 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

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Estamos convocando, né, os associados dos núcleos de Estrela Velha e Rincão da Estrela. Vai ter a troca dos líderes de núcleo também da representante das mulheres. Vai ser então na quarta que vem, dia 17, às 9 da manhã, na Fequinho para os sócios da cidade de Estrela e à 1h30 para os sócios do Rincão da Estrela. Estamos pedindo a presença então dos associados de toda a região de Estrela Velha para participarem da troca dos líderes do núcleo das representantes das mulheres. Portanto, a cotação da manhã ficou: soja 115, soja com DAP, bonificação de 1,50, safra 2026, R$ 116,50, milho R$ 58, trigo pH 78 para cima, R$ 69. Esses são os preços da manhã. À tarde, horário de faturamento da soja é da 1h30 até às 3 horas da tarde. Do setor de comunicação da Cotriel, o jornalista Roger Nicolini. Bom dia.

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1: 10:03. 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
1: 10:05.
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1: 10h23.
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0: 10h48.
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1: 11:04. 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
3: Hora certa.
1: 11:05.
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1: 11:18.
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2: 11:48.
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1: Meio-dia.
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2: Contribuir. Cada um contribua segundo propôs em seu coração. Não com tristeza ou por necessidade, porque Deus ama o que dá com alegria. Apóstolo Paulo, Coríntios, capítulo 9, versículo 7. Quando se divulgou a afirmativa de Paulo de que Deus ama o que dá com alegria, muita gente apenas lembrou a esmola material. O louvor, todavia, não se limita às mãos generosas que espalham auxílio de bondade entre os necessitados e sofredores. Naturalmente, todos os gestos de amor entram em linha de conta no reconhecimento divino. Mas devemos considerar que o verbo contribuir, na presente lição, aparece em toda a sua grandiosa elevação. A cooperação no bem é questão palpitante de todo lugar e de todo dia. Qualquer homem é suscetível de fornecê-la. Não é somente o mendigo que a espera, mas também o berço de onde se renova a experiência, a família em que apuramos, as conquistas de virtude, o vizinho, nosso irmão, em humanidade, é a oficina de trabalho que nos assinala o aproveitamento individual no esforço de cada dia. Inesperado o momento de repouso, de outurno, cada coração pode interrogar-se a si próprio quanto à qualidade de sua colaboração no serviço, nas palestras, nas relações afetivas, nessa ou naquela preocupação da vida comum. Tenhamos cuidado contra as tristezas e sombras esterilizadoras. Má vontade, queixas, insatisfação, leviandades não integram o quadro dos trabalhos que o Senhor espera de nossas atitudes no mundo. Mobilizemos nossos recursos com otimismo e não nos esqueçamos de que o Pai ama o filho que contribui com alegria. Na visão espírita, contribuir é um exercício diário de amor e de caridade. Ajudar vai muito além da doação material. Abrange o auxílio moral, a escuta ativa, o perdão e o pensamento positivo. Todos têm algo a oferecer, pois o objetivo principal da vida é ser útil ao próximo. A prece sincera, a transmissão de boas energias e a participação em grupos de assistência e vibração são formas poderosas de ajudar os outros. Cultive a benevolência e a indulgência. Cultive o respeito e a compreensão às imperfeições dos outros, sem julgamentos. Liberte-se de mágoas e ressentimentos, promovendo a paz ao seu redor. Um abraço de paz e luz. 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Você é o nosso convidado.

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0: Meio-dia 16.
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0: Muito boa tarde, ouvintes. Está começando o Informativo Cotriel, edição desta quinta-feira, 11 de junho de 2026. A cotação dos produtos agrícolas, que foi válida das 9 horas e 10 minutos até as 12 horas de hoje, foi soja R$ 115. A soja com DAP, bonificação de 1,50. Safra 2026, R$ 116,50. Milho, R$ 58. Trigo PH 78 acima, R$ 69. Esses foram os preços da manhã. À tarde, horário de faturamento da soja é da 1h30 até as 3 horas da tarde. Lembrando que o fechamento da Bolsa de Chicago, bem como a cotação da tarde, você confere nos grupos de WhatsApp das suas unidades e no site www.cotriel.com.br. 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Vamos aos anúncios. Quem precisar de georreferenciamento, também cadastro ambiental rural, falar com André Rodrigues pelo 54996297156. Procuram-se até 100 hectares de terra para arrendar em Salto do Jacuí, Jacuizinho e região. Contatar com o Vinícius Fernandes pelo 54996082744. Vendem-se 35 hectares de terra, sendo 30 de lavoura, localizados próximo ao trevo de Jacuizinho, acesso ao Salto do Jacuí. Trataram com o Alfonso Fagundes pelo 55996291370. Vende-se uma casa de alvenaria de 95 metros quadrados, com terreno de 300 metros, amplo pátio fechado, 3 quartos, galpão de alvenaria, amplo espaço para quiosque, localizada nos altos da Avenida Ângelo Macalosa, Espumoso. Contatar com a proprietária pelo 54991375673. Vende-se um trator ano 2016 com 10.500 horas de uso, tração, embreagem, ar-condicionado novo, transmissão Massey 4297. Contatar pelo 51997059176 em Pantano Grande. Uma colheitadeira 8055 New Holland ano 1986, totalmente revisada. Caminhe com climatizador e plataforma de 15 pés de corte. Paga-se em duas safras. Pelo 55999445984 com Mauro Sterz no Salto do Jacuí. Uma colheitadeira New Holland 5050 no 1986, totalmente revisada. Cabine com ar-condicionado e plataforma de 13 pés de corte. Pelo 55999423448 com Emanuel Carvalho da Silva em Passo Real, Salto do Jacuí. Uma colheitadeira New Holland 5050 para tirar peças com plataforma flexível de 15 pés de corte. Pelo 51995059938 em Cachoeira do Sul. E vende-se um carneiro Texel preto de 3 anos e aproximadamente 100 quilos. Tratar com Tobias Blum e Jacuizinho pelo 54999728830. Bem, amigos, nós ficamos por aqui destacando como é que ficou a cotação da manhã. Soja 115, soja com DAP, bonificação de 1,50, safra 2026, 116,50, milho R$58, trigo PH 78 acima R$69. Esses foram os preços da manhã, à tarde, horário de faturamento da soja é da 1h30 até às 3 horas da tarde. Bem, amigos, eu sou o jornalista Roger Nicolini e nosso informativo Cotriel volta amanhã, neste mesmo horário. 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

0: Meio-dia e 47.
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1: 1:18.
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3: 1:48.
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1: 2:01.
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0: 2:18.
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1: 2h46.
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1: Hora certa. 2h48.

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1: 13:02.
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5: Horas 4 minutos. Será que me esqueceu? É a Rádio Tigre FM. Eu acho que não esqueceu, não. Estão com o radinho ligado, né? Então é porque não esqueceram de nós, não esqueceram da programação musical aqui da 87.7. Boa tarde, ouvintes da Tigre FM, Banda São Francisco, chegando junto com nós por aqui. É, nós vamos ter fazendo companhia aí nesta tarde, então até as 19 horas, até a noitinha, nós seguimos aqui na tua companhia, né? E iniciando a nossa participação, seguindo aí com o Misturadão, a banda São Francisco, Será Que Me Esqueceu?

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3: 13h22.
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que o ciúme era... 15 horas 36 minutos, João Bosco e Vinícius, segunda taça, é a Rádio Tigre FM, seguindo com o Misturadão da 87, com apoio da Afubra. 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Seguindo com o Misturadão do 87, quem é que gosta do sertanejão? Vamos tocar um sertanejão por aqui então, vamos misturando a programação musical aqui, é bem variada, né? Vamos tocando vários estilos musicais, predominando sim o som das bandas, mas tocamos também aquele sertanejão. E agora, quem é que tá aí com a ilusão perdida? Na voz de Milionário e José Rico.

0: procurando uma música bem, bem animada aí para dar sequência na nossa programação, né? É o Misturadão, então vamos procurar alguma coisa aqui para misturar aí na programação da Tigre FM.
1: 13h45.
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E o Clube 25 de Julho, então, fazendo parte aí da nossa programação, né? Aproveitando aí que o Clube 25 de Julho está participando nesse momento aí, esse bloco de apoiadores, tivemos o apoio do clube. Vamos também lembrando das promoções, né, as promoções que estão agendadas aí pelo Clube 25 de Julho. Tem as comemorações de aniversário, né? E não podemos esquecer, então, dos 60 anos do Clube 25 de Julho. 60 anos que vão ser comemorados neste ano, né? Neste ano de 2026. Desde 1966, a Associação Recreativa e Cultural 25 de Julho está fazendo a sua história aqui no município de Arroio do Tigre. E teremos uma noite para a história, né? Uma noite para ficar na história do Clube 25 de Julho. Vai acontecer uma celebração da cultura, das memórias, da trajetória construída ao longo de 6 décadas. É a Noite Cultural, uma das festividades do sexagenário do Clube 25 de Julho. Isto vai acontecer, então, nos próximos dias aí no Clube 25 de Julho. Teremos no dia 26, né, 26 de junho, já fazendo parte da programação, vamos

trazendo aí para vocês, então, o dia 26 de junho é a noite cultural que estamos mencionando, né? Uma noite dedicada à arte, à cultura e aos talentos da nossa comunidade, com apresentações especiais e encerramento pela Orquestra de Candelária. Isso no dia 26 de junho, então, esta noite cultural. Mas tem mais, né? No dia 24 de julho, também aniversário dos 60 anos do clube, grande noite comemorativa, a zero hora, celebraremos junto os 60 anos do Clube 25 de Julho com o tradicional canto dos parabéns. Então, na virada do dia 24 para o dia 25 de julho, o qual leva o nome à entidade, então, cujo a data de criação, aí a data é 25 de julho, né? E completando aí os seus 60 anos nesse 2026. Também teremos, fazendo parte desta programação, aí o 44º Baile de Debutantes, que vai acontecer no dia 10 de outubro de 2026. Né? No dia 10 de outubro, teremos então também o Baile de Debutantes, integrando a programação do 60º do Clube 25 de Julho. Uma noite inesquecível, repleta de glamour, emoção e sonhos, marcando apresentações às debutantes em uma celebração única. Esta então a programação do 60º do Clube 25 de Julho. Agora sim, né, depois aí dos nossos apoiadores, podemos retornar com música. Vamos retornando aí com a banda Brilha Som. Pode contar comigo.

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2: 4:02.
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E chegando aquele saco de gato, né? É o Mano Lima que vai nos contar a história. Como é que é essa história aí, né? O saco de gato. 16 horas, 13 minutos. Prosa e mate, aqui pela 87.7, com o apoio. Temos aí os nossos apoiadores, né? 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Vamos lá, Mano Lima, conta aí pra nós então.

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3: 4:17.
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0: A Secretaria de Desenvolvimento Rural, SDR, abriu as inscrições para candidatos ao programa Bolsa Juventude Rural. Ele vai destinar 146 bolsas, no valor de R$ 300 mensais, para alunos entre 15 e 29 anos que estejam regularmente matriculados no primeiro ano do ensino médio, ou correspondente, no caso daqueles que estudam na Educação de Jovens e Adultos, EJA, em escolas públicas estaduais ou mesmo em instituições educacionais comunitárias. Neste ano, as bolsas são destinadas exclusivamente para estudantes matriculados no primeiro ano do ensino médio. Os interessados têm até o dia 3 de julho para enviar a documentação exigida. Secretário de Desenvolvimento Rural do Rio Grande do Sul, Gustavo Paim, lembra que o programa tem como objetivo central incentivar a permanência dos jovens no campo.
1: A sucessão rural é um grande desafio e uma prioridade de governo. A gente precisa ajudar o nosso jovem a permanecer no campo, mas para isso é necessário criar oportunidades reais para que ele permaneça. Isso envolve formação, educação, geração de renda, qualidade de vida e condições para construir o seu futuro onde ele nasceu e cresceu. E é por isso que esse ano a gente lança mais uma nova edição do programa Bolsa Juventude Rural.
0: O programa Bolsa Juventude Rural tem como finalidade principal incentivar os jovens a começar e concluir o ensino médio, o que cria, assim, condições para a continuidade dos estudos e também a valorização da vida no campo. Paim lembra que ele é apenas uma das medidas que vem sendo adotadas em conjunto com outras ações que têm o objetivo de incentivar a transição familiar nas propriedades rurais.
1: Mas a política da Secretaria de Desenvolvimento Rural não para no Bolsa Juventude Rural. A gente está construindo um caminho completo de oportunidades. Um exemplo disso é o Agrofamília Jovem, que já destinou mais de 24 milhões de reais para apoiar projetos produtivos de jovens agricultores, permitindo investimento em equipamentos, máquinas, tecnologia, melhoria na propriedade que permita agregar renda e, com isso, gerar condições de o jovem permanecer no campo.
0: Uma das exigências do Bolsa Juventude Rural é que os bolsistas estejam matriculados em instituições que aplicam a chamada pedagogia da alternância. Essa é uma metodologia de ensino que promove a integração entre o aprendizado escolar e a realidade vivenciada pelos estudantes em suas comunidades rurais. No site da SDR é possível consultar o edital e o manual com todos os detalhes para quem busca as bolsas. Agência Rádio Web, produção e reportagem, Eduardo Amaral.
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3: 4h35. 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

0: Tivemos aí, então, os nossos apoiadores e agora vamos retornando aqui na programação com o Grupo Tarumã, né? O Grupo Tarumã vai participar do nosso Prosa e Mate. Mas antes aí da participação do Grupo Tarumã com a música Coivara, nós vamos trazendo também aqui as promoções, né? 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

É a participação do grupo Os Tiranos num baile gaúcho, a participação musical que estamos ouvindo aí com apoio de BHR Escavações. 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Grupo Fogo de Chão, daqui um pouquinho vem chegando na nossa programação, né? É muita música boa que tá preparada.

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0: 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E temos mais apoiadores aqui da nossa programação. 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Vamos ouvir aí os nossos apoiadores e, na sequência, o Jairo Fernandes, embaixo dos bastos. 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
3: 4h52.
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0: Dezesseis horas, 54 minutos, agora sim, né? O Jairo Fernandes, embaixo dos...

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1: 5:02.
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17 horas, 12 minutos, 17 com 12, contando aqui na nossa programação também com mais apoiadores, né? 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
1: É, todas as tardes aí de segunda a sexta-feira temos então o nosso Misturadão, né? O Misturadão da 87, na apresentação de Mário Antônio Carvalho. E após o Misturadão, nós seguimos por aqui, estamos aí na tua companhia, agora com a programação gauchesca, com o nosso programa Prosa e Mate. E o grupo Ecos da Querência, né? O grupo Ecos da Querência já chegando aí para mais uma participação musical, para dar uma aquecida aí no peito velho, né? Olha só o gole de pura.

E agora nós vamos encerrando esse bloco musical, né? O seu Ervino Lisbon tá ligadinho aí, tá curtindo o friozinho aí, seu Ervino. O chimarrão já tá pronto, né? Ele gostaria de ouvir aí com os Filhos do Rio Grande, Morena Bonita. É, nós encontramos aqui com os Milongueiro, Morena Bonita. Vamos rodar essa com os Milongueiro e daqui um pouquinho, se nós encontrar aí com os Filhos do Rio Grande, nós rodamos também, viu, o seu Ervino? Pode ficar bem tranquilo por aí. Mas agora, dando sequência e encerrando esse bloco, né, nós vamos trazendo na voz do grupo Os Milongueiros, Morena Bonita, 17 e 27.

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2: Hora certa.
3: 5:30.
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0: 17 horas 38 minutos e vamos dando uma paradinha aí com a nossa participação musical, né? Vamos trazendo agora na programação a presença aqui no nosso estúdio do deputado Adão Preto Filho e também o seu assessor, né? O seu assessor é o Guilherme, também presente aqui no estúdio da Tigre FM. Primeiramente, vamos receber aí o boa tarde do pessoal, então, e depois nós seguimos aí com a nossa conversa. Primeiramente, uma boa tarde, então, ao deputado.
1: Muito boa tarde, Mário. Boa tarde a todos os ouvintes da Rádio Tigre, toda essa audiência que nos acompanha de toda a região. Eu agradeço em primeiro lugar, Mário, a ti e a toda a direção da rádio por abrir o espaço de forma democrática, que esse é o verdadeiro papel também da comunicação, de exercitar na plenitude a democracia. Então, muito obrigado. Estamos aqui eu e o Guilherme, está também o Avelange, que é da nossa equipe, e hoje tem uma reunião importante aqui na região, Centro-Serra, e aqui a Rua do Tigre, que vai ser a sede, então, da nossa reunião. Muito obrigado.
2: Muito boa tarde. É um prazer estar aqui falando contigo, Mário, na presença do deputado Adão Preto Filho, aqui em Arroio do Tigre.
0: Primeiramente, então, vamos vendo aí, vocês estão numa agenda aí na região e também visita aqui o município de Arroio do Tigre. Qual que é a agenda de vocês aqui, especificamente aqui no nosso município de Arroio do Tigre?
1: Exatamente, Mário. Nós estamos desde cedo na região, percorrendo vários municípios. Começamos pela manhã no município de Gramado Xavier, depois passamos por Lagoa Bonita, estivemos também em Sobradinho, Segredo, e agora, então, finalizando o dia de hoje, aqui em Arroio do Tigre. Vamos ter uma plenária do Partido dos Trabalhadores, que é da Regional Centro-Serra, de todos os municípios que compõem esta região. A coordenação faz uma reunião a cada 15 dias, é quinzenal, e cada quinzena é num município diferente. E dessa feita, então, vai ser aqui em Arroio do Tigre, vai ser o município Polo, sede, que vai nos recepcionar. Certamente terão várias lideranças a nível estadual que estarão junto conosco também, acompanhando, prestigiando as nossas lideranças, para fazer já um debate aí, preparando esta semeadura, que é o início, então, do processo eleitoral. Nós estamos em plena pré-campanha, né, se organizando a nível nacional, a nível estadual, e também preparando os nossos pré-candidatos, tanto ao governo do estado, a vice e também a presidência da república, e os nossos candidatos ao senado, que teremos dois nessa eleição, né, a Manuela Dávila e o Paulo Pimenta, que são os nossos pré-candidatos ao senado. A nível nacional, o presidente Lula, que está bem, está com saúde, determinado, pronto para ir à reeleição. E aqui, a nível estadual, nós temos a pré-candidatura da Juliana Brizola, que é do PDT, e nós do PT estamos apresentando, então, o Edgar Preto, que foi nosso candidato à eleição a governador na eleição passada, em 2022. Foi muito bem, nos orgulhou, fez uma expressiva votação, e que, por um detalhe, Mário, é uma eleição estadual, que a gente sabe o tamanho do eleitorado gaúcho, por 2.400 votos naquela feita, nós não fomos para o segundo turno. Então o Edgar é uma liderança consolidada, preparada, já teve a experiência também, inclusive, na gestão pública como presidente da Conab, foi presidente da Assembleia, e hoje é o nosso pré-candidato a vice-governador, né, juntamente com a Juliana Brizola, representando então o nosso partido e o nosso bloco de partidos que estavam junto conosco até 2 meses atrás. E eu sou o Adão Preto Filho, sou o deputado estadual de primeiro mandato. Estamos lá na Assembleia, né, atuando, articulando investimentos, recursos. Tenho muito orgulho de dizer, Mário e caros ouvintes, que eu sou do time do presidente Lula, que tem feito um olhar especial e generoso para o estado do Rio Grande do Sul, por tudo o que tem feito o governo federal no nosso estado. É importante resgatar as situações que nós vivemos há alguns anos, né? A enchente que nos afetou, especialmente essa região que foi fortemente afetada também, aqui em Arroio do Tigre e outros municípios, né? Como eu disse, eu estava em outros municípios antes de vir para cá e acompanhando algumas obras, E, por exemplo, aqui no município vizinho, que nós estávamos há pouco tempo, Guilherme, aqui em
0: Sobradinho,
1: ali foram 20 pontes que foram destruídas, Mário, e já foram reconstruídas 14 delas, e as outras em pleno vapor para ser entregue à população. Então isso tudo são obras que o governo federal, e o valor, por exemplo, só nesta infraestrutura, foram mais de 18 milhões de reais, sem falar nos investimentos da Defesa Civil, e aqui em Arroio do Tigre não foi diferente. Nós sabemos que aqui também foi fortemente afetado, pontes do interior, né, aqui da região central, também teve prejuízos, né, inclusive o centro aqui de referência.
2: Teve uma reconstrução, né, um valor de mais de 700 mil reais utilizado, enviado pelo governo federal para reconstrução aqui do pavilhão, né, no Parque Municipal aqui de Arroio do Tigre. E fora isso também tem a questão do PAC, né, do PAC que voltou, o Programa de Aceleração do Crescimento, né, e Arroio do Tigre foi contemplado com
0: vários recursos,
2: né,
0: que vêm para o município
2: então,
0: também.
2: Então é um governo que olha para todos os municípios.
1: Então,
2: né?
1: Mário, nesse sentido, Guilherme, que eu faço questão de resgatar, porque a importância de ter um governo que realmente se preocupa, que estende a mão na hora que a população precisa. Eu tive a oportunidade, Mário, caros ouvintes, de acompanhar o presidente Lula quando ele esteve aqui naquele ano de 2024. Ele esteve 5 vezes aqui no estado, e eu vi o presidente chorar, se emocionar por conta de ver toda aquela situação dramática que nós estávamos vivendo. E ele falou para nós, eu estava junto, ele disse: quem perdeu a sua casa vai ter a sua casa de volta, os municípios que perderam suas pontes nós vamos reconstruir, as empresas, os empresários que tiveram o seu comércio afetado, nós vamos mandar um investimento para que não demita nenhum trabalhador. Então, é importante lembrar a história, porque certamente naquele momento, se não fosse o governo federal ter feito tudo o que fez, hoje nós estaríamos numa situação muito difícil. Então, inclusive a nossa economia cresceu acima da média de outros estados naquele período, justamente porque teve todo aquele apoio, né, do auxílio reconstrução, o valor de R$ 5.100, que obviamente o trabalhador que recebeu aquele investimento não conseguiu

0: O presidente Lula, como eu estava dizendo, está bem, preparado, né, com saúde, com vontade de continuar governando o nosso estado, o nosso país, e também tem a vontade de ter um projeto em sintonia a nível nacional. E só para te resgatar aqui também, Mário, infelizmente, eu já disse isso na tribuna da Assembleia Legislativa, nós temos no governo do estado um governo que, na minha opinião, tem um dos piores sentimentos do ser humano, que é a ingratidão. Porque tudo que foi feito, o governo federal, o apoio, né, o presidente Lula, nós temos um governador que não reconhece, que não agradece, e quando pode ainda fala mal. Eu fico pensando, se não fosse todo esse amparato, todo esse apoio, todo esse aporte financeiro que veio, o que seria do nosso estado do Rio Grande do Sul? Então, obviamente que não está tudo resolvido, precisa muito ainda que ser reconstruído, né, muito apoio ainda se precisa, mas nós não podemos não reconhecer os mais de 112 bilhões de reais que veio do governo federal para o estado do Rio Grande do Sul. Não é à toa que o nosso estado foi o estado do Brasil que mais recebeu recurso do presidente Lula, do governo federal. Então eu quero, faço questão, aproveito o espaço aqui para agradecer o presidente Lula, né, agradecer o governo federal por tudo que fez para o povo gaúcho naquele momento difícil que nós atravessamos.
1: E falando também, deputado, aí no teu trabalho, do teu trabalho na Assembleia Legislativa, em favor da agricultura, em prol da agricultura, quais são aí os teus trabalhos em favor da agricultura? Temos aí a lei que estabelece política pública estadual de fomento à agricultura generativa, biológica, sustentável, sem agrotóxico.
0: Exatamente, Mário. Eu tenho muito orgulho de dizer que eu venho dessa categoria. Eu venho da agricultura familiar, venho da roça, né? O meu pai, a minha mãe, o Adão Preto e a Dona Otília eram pequenos agricultores, criaram 9 filhos no interior. Eu sou o mais novo dos guris, sou a rapa do tacho dos pretos. Então eu defendo muito essa categoria nobre que produz o que é essencial para a nossa vida, que é o alimento, que ajuda muito a economia do nosso estado e do país, e para isso precisa de apoio. Então nós sempre pensamos esse modelo convencional, né, do agrotóxico. Nós sabemos o mal que faz para a saúde do agricultor e também do consumidor, né, para o meio ambiente, mas não adianta só criticar. Eu aprendi com meu pai, que foi deputado, foi um político reconhecido no Brasil, e ele dizia sempre, quando for fazer uma oposição, uma crítica, tem que apresentar alguma coisa melhor. Então nesse sentido que eu me dediquei, Mário, e caros ouvintes, logo depois da eleição de 2022, construímos um grande projeto, né, baseado na pesquisa, na ciência, com professores universitários, com as cooperativas, com os agricultores, e formulamos então um projeto que virou referência no Brasil, que é uma política estadual de fomento à agricultura regenerativa, sustentável e biológica. O que é isso? É um novo modelo de agricultura, baseado, né, numa transição para a agroecologia. É possível produzir mais, diminuir o custo de produção, dar mais renda ao produtor e preservar a natureza e preservar a saúde do agricultor e do consumidor. Então, esse é o sentido desse projeto. Foi aprovado na Assembleia, já foi sancionado pelo governo do estado, mas ainda o governo não regulamentou esse projeto. Então, o que nós queremos, por exemplo? Inclusive, que os bancos públicos, caros ouvintes, tenham linhas de crédito com juros menores para os agricultores e agricultoras que queiram fazer essa transição. Né? Nós queremos também que os assistentes, que a assistência técnica, a Emater, auxilie os agricultores, né, forme eles e mostre que é possível produzir de outra forma, diminuindo o agrotóxico, né, diminuindo esta forma que nós sabemos aí que o alto índice de câncer no Brasil e no mundo está relacionado diretamente ao abuso excessivo de agrotóxico. Então, nesse sentido que nós precisamos repensar.
1: E sem contar na dependência de ter que comprar tudo, tá nas mãos de quem tem aquela tecnologia.
0: Exatamente, é isso que eu queria chegar, Mário. Muito bem. Além disso tudo, né, da preservação, do cuidado com a saúde, de dar mais renda ao produtor, nós queremos a autonomia. Nós queremos que o produtor, ou a cooperativa, ou a associação de agricultores, consiga ter uma própria biofábrica na propriedade, ou seja, produzir o seu insumo dentro da propriedade e não ficar refém dessas grandes multinacionais que muitas vezes visam apenas o lucro. Nós sabemos que tem empresas, né, multinacionais que elas produzem o veneno e também produzem o remédio para o

0: o ser humano. Então, é pensando apenas no bem-estar da economia financeira dessas empresas e não no desenvolvimento social, no cuidado com a saúde. Então, nesse sentido que nós queremos também dar a autonomia para o produto. E nós temos muitas experiências já no mundo que deu certo. Inclusive aqui no estado tem algumas culturas de produção, a exemplo do arroz, da soja, que estão já com a tecnologia dos bioinsumos, estão muito bem. Né? Por exemplo, o estado do Rio Grande do Sul, Mário, é o estado brasileiro, estado da América Latina, que mais produz arroz agroecológico da América Latina. Ou seja, através dessa tecnologia dos bioinsumos. Então é possível, né? Tem outras experiências na soja, pessoas, produtores de médio, pequeno e grande porte, né, que estão produzindo muito bem e nesse formato. Então nós precisamos fomentar isso, né, e o Estado tem que ser um indutor, tem que ser um aliado, um parceiro, justamente pensando, né, na autonomia, de dar mais renda, preservar a natureza e cuidar da saúde do agricultor.
1: Tem muitas culturas aí que o pessoal já não está nem conseguindo mais cultivar devido à dependência, né? Os insumos estão tudo muito além do que eles vão colher, né?
0: Exatamente. O custo de produção desse modelo convencional é muito alto. Cada vez a gente está vendo encarecer por vários fatores. É a guerra, é a economia. E isso acaba afetando diretamente no bolso também das famílias do campo. Então, nesse sentido que nós estamos fomentando e articulando, eu tive a felicidade de apresentar agora, voltado ainda na agricultura, Mário, não ao nosso projeto, mas numa outra área, que é o tema do endividamento dos produtores.
1: É o desenrola?
0: Dos agricultores, exatamente. Eu apresentei aos ministros do governo do presidente Lula, isso há mais ou menos 2 anos atrás, lá na Expo Inter, na grande feira, lá na região metropolitana de Porto Alegre, em Esteio. Apresentei a eles uma carta, um pedido. Quando o presidente lançou aquele programa Desenrola Brasil, eu falei aos ministros: vamos pensar uma política especial para os agricultores e agricultoras, por conta dessa mudança climática que está afetando diretamente o campo. Os agricultores estão endividados por essa questão, né? Deu uma seca, deu uma estiagem, deu uma chuva em excesso e o colono acabou não conseguindo honrar os seus compromissos porque tirou um financiamento para o implemento, né, para o adubo, para a semente e não conseguiu colher. Então, esta hora o Estado, o governo tem que entrar em campo, tem que entrar em ação. E aí eu solicitei aos ministros para criar então um projeto, o Desenrola Rural, Desenrola no Campo, justamente para dar uma margem aí de tempo de respiro aos produtores, mas também com que ele possa cumprir com seus compromissos, limpar o seu nome, né, e voltar a ter crédito, ter oportunidade, né? Eu sei que o agricultor tem o compromisso, tem a palavra, é no fio do bigode, mas por conta, às vezes, de questões climáticas, deu um imprevisto e acabou perdendo toda a sua produção e não conseguiu pagar a sua cota. Nesse sentido, o governo tem que criar iniciativas e criou. Tivemos a felicidade do governo criar e já tem mais de 500 mil famílias rurais que conseguiram limpar o seu nome através de uma iniciativa que brotou aqui do Estado do Rio Grande do Sul e do nosso mandato, do nosso gabinete parlamentar. Então eu fico muito feliz de ter dado também esta contribuição para os produtores, para os agricultores do nosso estado e do Brasil.
1: E se ele estiver descapitalizado, né, ele não vai produzir e num primeiro momento não vamos sentir, mas a longo prazo vai diminuir essa produção e o preço no supermercado com certeza vai aumentar porque não vai ter oferta de produto, né?
0: Exatamente, exatamente. Então é nesse sentido que tem que ter esse olhar especial aos nossos produtores, agricultores. Mas eu aproveito o espaço também, Mário e caros ouvintes, para tratar de um outro tema que tem nos preocupado aqui no estado do Rio Grande do Sul, que é a questão das privatizações, que é a questão das parcerias públicos e privadas, que não estão dando certo.
1: Você chegou a protocolar algum projeto nesse sentido aí?
0: Exatamente, aí é que eu queria chegar, Mário. Nós apresentamos uma iniciativa agora no mês de maio, justamente tratando sobre esse assunto, pelos péssimos exemplos que tem dado o governo do estado. Por exemplo, venderam a nossa água, a nossa Corsã, venderam a nossa CE, nossa Companhia de Energia Elétrica, e certamente quem está nos escutando sabe que piorou o serviço, infelizmente. E o governo do estado fez uma grande propaganda na época, que ia melhorar, que ia qualificar, que ia fazer uma entrega diferenciada para a população, e não é isso que nós estamos sentindo, pelo contrário, piorou a qualidade, precarizou o serviço, demitiu trabalhadores e, além do mais, nós estamos pagando uma conta altíssima. A exemplo, eu recebo com frequência lá na Assembleia e na Comissão de Cidadania e Direitos Humanos, que eu sou presidente lá na Assembleia Legislativa, famílias que pagavam, por exemplo, me levam cópias das contas de água, de energia, que pagavam lá com as mesmas pessoas morando na mesma casa. Pagavam lá 150, 200 reais uma conta de água, que já é um valor razoável, caro.
1: É para quem, né, ganha o salário mínimo
0: ali. Uma família assalariada. E agora estão pagando R$1.000. Ou seja, quadriplicou, 4, 5 vezes mais do que pagavam. Eles falam, mas Adão, nós estamos consumindo a mesma quantidade do que nós consumíamos há 2 anos atrás. E disparou o preço. Então como é que faz? Eu estou deixando de comprar o remédio para pagar minha conta, né, deixando de pagar outras questões importantes. Então, ou seja, esse negócio só está bom para alguns, para meia dúzia de grandes empresários que estão lucrando às custas do povo gaúcho, uma mentira que o governo do estado fez. Então, nesse sentido, agora nós apresentamos uma iniciativa, porque já foi privatizado, né? Eu gostaria de rever essa situação, de repensar esse modelo, reestatizar, mas nós sabemos que tem um grande contrato aí feito, que não é fácil desamarrar esse nó, mas eu vou tentar. Inclusive, já falei com os nossos pré-candidatos ao governo que nós temos que reavaliar essa situação. Se nós conseguir ganhar a eleição, temos que repensar esse modelo. Mas, já nesse primeiro momento, nós apresentamos a iniciativa, Mário, pensando no seguinte: o governo do estado, o governador Eduardo Leite, o seu vice, estão terminando o seu mandato. É o término de um período, de um processo, a validade está terminando. Então, nesse sentido, que nós temos a compreensão que não é justo, no último ano de governo, ele apresentar uma série de parcerias públicas e privadas, privatizações, entrega do patrimônio público, e vai deixar de herança para os gaúchos e gaúchas. Então, esse péssimo negócio também para o próximo governante, não é justo. Então, claro que o governo foi eleito, ele tem a prerrogativa de apresentar o projeto que for, mas nós temos a convicção e a compreensão que no último ano de mandato não é justo. Nós queremos proibir, no último ano de mandato, no período de transição de governo, não se deve, não se pode privatizar, fazer parcerias públicas e privadas. Então nós protocolamos essa iniciativa justamente para tentar barrar as concessões das rodovias, né, que ele está querendo entregar as estradas do estado do Rio Grande do Sul para uma concessão privada com custo elevado, que vai encarecer a vida dos gaúchos e gaúchas. E também agora, além do mais, a educação pública. Ele está querendo privatizar, o governador Eduardo Leite, 98 escolas do estado do Rio Grande do Sul. Isso é um assinte, é um crime com a educação gaúcha. Então nós não aceitamos e queremos discutir com mais profundidade, né, o último ano de governo. Ele está querendo entregar o nosso patrimônio, né, aquilo que é essencial para o futuro do estado do Rio Grande do Sul, que é a nossa educação. Eu estudei em escola pública, eu sei da importância de ter uma escola com qualidade, né, que possa atender bem as nossas crianças, com servidores valorizados, algo que não acontece há mais de 10 anos, que os nossos professores, nossos mestres e outros servidores, outras categorias, não são valorizados. Isso tudo por conta de uma visão política de estado que já venceu a validade deles, na minha opinião.
1: Muito bem, mais algum assunto aí que vocês gostariam de colocar aí para os ouvintes da Tigre FM, para os ouvintes aqui do nosso município? Além do convite, é claro, para participar daqui um pouquinho aí dessa plenária que vai acontecer, né?
0: Às 19 horas teremos essa grande...
1: Isso vai ser lá no Clube 25 de julho, se eu não me engano, né?
0: Então quem estiver por aí, estiver disposto e tem simpatia pelo nosso projeto, seja muito bem-vindo. E eu quero me colocar à disposição aqui da comunidade do Arroio do Tigre, de toda a população da região Centro-Serra, né? Saibam que lá na Assembleia Legislativa vocês têm uma porta aberta para defender os interesses desta região e também do estado do Rio Grande do Sul, primando sempre pela nossa gente, pelo nosso povo, pelo bem-estar, defendendo o que é nosso, o nosso patrimônio público, valorizando o nosso povo. E é isso que eu... é com esse objetivo que eu estou lá na Assembleia Legislativa. Então, muito obrigado, Mário. Obrigado à direção da Rádio Tigre por nos conceder esse belo espaço. Então, um bom final de dia a todos vocês. e contem sempre conosco lá na Assembleia Legislativa. Muito obrigado.
1: Nós que agradecemos então aí a participação de vocês, estamos sempre à disposição e provavelmente também vamos dar aquela passadinha lá na plenária, essa plenária que é aberta e a população, né, pessoal que tiver alguma dúvida também pode comparecer lá e já tirar suas dúvidas então. Desejamos a vocês aí uma boa noite, uma boa plenária e mais uma vez muito obrigado aí pela participação aqui no estúdio da Tigre FM.
0: Muito obrigado.
2: Seis e um. 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
1: 6:03. 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
0: E vamos, a partir de agora então, com o nosso Coração Sertanejo. Isso aí, 18 horas 5 minutos. Tivemos aí no nosso estúdio a participação do deputado estadual Adão Preto Filho. E agora nós seguimos com a nossa programação normal, seguimos com a programação musical da Tigre FM. João Mineiro e Marciano já vai chegando com Minha Serenata.

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2: 6h17.
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Agora vamos também repassando aí aos nossos ouvintes informações, né, informações referentes ao município aqui de Arroio do Tigre, a administração municipal, mandando as suas informações e nós vamos divulgando por aqui, né? Então, aconteceu aí na quarta-feira uma visita aqui no município de Arroio do Tigre, né? Vistoria em pontes do município. O analista de infraestrutura do Ministério da Integração e Desenvolvimento Regional, o engenheiro civil senhor Fernando Numata, realizou nesta quarta-feira vistorias técnicas nas pontes dos rios Jaquirana e Jacuizinho, nas localidades de Anjo da Guarda e divisa com a Itaúba, ali, município de Estrela Velha, né? A atividade contou com a presença e acompanhamento do coordenador municipal da Defesa Civil, Gustavo Benck, e também do gestor municipal de convênios, o Flamir Schneider, né? O gerente municipal de convênios, Flamir Schneider, e teve como objetivo avaliar as condições atuais das estruturas e acompanhar o andamento das obras realizadas em relação à liberação dos recursos federais obtidos pela administração. Informações da Prefeitura Municipal aqui de Arroio do Tigre. Coração Sertanejo, ela fez minha cabeça, Chitãozinho e Chororó.

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2: Milionário e José Rico, né? Milionário e José Rico, recordando aqui pela 87.7 Tigre FM. O que que nós vamos recordar aí na voz do milionário José Rico? Sonhei com você? É? Então vamos lá, vamos sonhando aqui pela 87.7, vamos curtindo o nosso coração sertanejo com apoio de Calçados da Alberto, Farmácia Ensine, Rede Droga Bel, Cooperativa de Crédito Cressol, Lancheria da 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Agora sim, né? Depois dos nossos apoiadores, vamos continuar sonhando.

0: 6h43.
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0: 6h47.
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2: Em Brasília, 19 horas.
3: Está no ar a Voz do Brasil. As notícias do governo federal que movimentaram o país no dia de hoje.
4: Olá, boa noite.
2: Boa noite para você que nos acompanha em todo o país.
4: Quinta-feira, 11 de junho de 2026.
2: Vamos ao destaque do dia, habitação.
4: Mais de 100 mil famílias terão posse de imóveis em periferias de 31 cidades.
2: Novo PAC vai investir 138 milhões de reais para que as prefeituras transfiram a titularidade dos imóveis.
4: Presidente Lula destaca que imóveis públicos ociosos também serão destinados a moradias e outras políticas.
5: A minha ideia era fazer uma prateleira de terra disponíveis para que a gente não precisasse ter invasão.
2: E ainda, queda no desmatamento.
4: Na Amazônia, a redução foi de 61% em maio desse ano, comparado a maio do ano passado.
2: E no Cerrado, a queda foi de 12%. O presidente disse que apresentará os dados aos Estados Unidos para reverter tarifas contra o Brasil.
4: E nós vamos falar também do Exame Nacional do Ensino Médio.
2: Inscrições terminam amanhã e o presidente do INEP, Manuel Palacios, conversa conosco sobre o que você precisa fazer para não perder a chance de fazer a prova.
4: Na apresentação da Voz do Brasil, Mariana Jungmann e Luciano Seixas.
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4: Mais de 100 mil famílias de 31 municípios serão beneficiadas por contratos de regularização fundiária.
2: Os documentos foram assinados hoje em cerimônia no Palácio do Planalto com a presença do presidente Lula.
4: Uma parceria com o programa Imóvel da Gente, que destina imóveis sem uso ou ociosos para atender necessidades da população, como saúde, educação e moradia.
6: Com a assinatura dos novos contratos nesta quinta-feira, mais de 100 mil famílias em 31 municípios serão beneficiadas com a posse definitiva do imóvel onde vivem. A iniciativa faz parte do programa Periferia Viva e prevê investimentos de 138 milhões de reais do novo PAC para que as prefeituras transfiram as titularidades dos imóveis. De acordo com o ministro das Cidades, Vladimir Lima, é o primeiro passo para dar dignidade a esses brasileiros.
7: Além da gente levar a regularização fundiária, a gente leva a urbanização de assentamentos precários, a gente leva água, drenagem, esgoto, melhoria habitacional, de forma a impactar positivamente vidas.
6: Os novos contratos somam-se a outros 14 em execução. O programa Periferia Viva é uma das ferramentas de democratização e destinação social do patrimônio da União e funciona em parceria com o programa Imóvel da Gente. A ideia é direcionar imóveis sem uso ou ociosos para políticas públicas, como afirmou o presidente Lula.
5: Não é preciso a gente ficar esperando que o movimento ocupe uma terra para a gente distribuir essa terra. A minha ideia era fazer uma prateleira de terras disponíveis, de terras ociosas, para que a gente não precisasse ter invasão, que a gente invadisse o movimento e entregasse para eles.
6: Desde 2023, o Imóvel da Gente destinou mais de 1.900 áreas e imóveis federais para atender necessidades da população, superando em quase 20% a meta estabelecida até o fim de 2026. A estimativa, segundo a ministra Esther Dueck, da Gestão e da Inovação em Serviços Públicos, é que as ações de moradia, titulação fundiária e instalação de equipamentos públicos beneficiem cerca de 400 mil famílias.
8: O patrimônio da União deixou de ser um conjunto de imóveis para se tornar, mais uma vez, um instrumento de justiça social, de desenvolvimento territorial e de fortalecimento de políticas públicas. A gente já está chegando hoje, com as entregas de hoje, a quase 1.900 imóveis, com a possibilidade de beneficiar 400 mil famílias.
6: Ao todo, as áreas destinadas somam mais de 18.500 quilômetros quadrados, cerca de 3 vezes o tamanho do Distrito Federal. Reportagem Gabriela Noronha.
2: O desmatamento na Amazônia legal teve redução de 61,4% em maio deste ano em relação ao mesmo mês de 2025.
4: É a maior queda percentual já registrada na região.
2: O mês também registrou queda de 12% no desmatamento no Cerrado.
4: Durante a apresentação dos dados hoje, o presidente Lula destacou que eles serão usados para reverter as sobretaxas impostas pelos Estados Unidos ao Brasil.
9: Os dados são do Sistema de Detecção de Desmatamentos em Tempo Real, DETER, feito pelo Instituto Nacional de Pesquisas Espaciais, o INPE, e mostram que foi registrada uma queda expressiva no desmatamento na Amazônia e no Cerrado brasileiro. Na Amazônia, em maio deste ano, a redução foi de 61% na comparação com o mesmo mês do ano passado. Em relação a maio de 2024, a queda foi de 26%. O ministro do Meio Ambiente, João Paulo Capobianco, destacou essa redução significativa.
10: Monitoramos isso dia a dia, o IBAMA indo a campo, fazendo os embargos remotos, o ICMBio indo a campo, impedindo o desmatamento em unidades de conservação federais e também agindo em terras indígenas e assentamentos, conseguimos esse feito fundamental.
9: Também foi registrada queda dos números de desmatamento no Cerrado em maio. A redução foi de 12% em relação ao mesmo mês do ano passado. Já na comparação com 2024, a queda foi de 25%. A ministra da Ciência, Tecnologia e Inovação, Luciana Santos, apontou que os dados são históricos e demonstram um compromisso do país com a ciência.
11: Essa divulgação dos dados é importante, unidade de pesquisa do nosso ministério, que é o Instituto Nacional de Pesquisas Espaciais. É reconhecida internacionalmente, faz valer aqui a sua diretriz, que é exatamente colocar a ciência a serviço dos grandes desafios nacionais, como o combate ao desmatamento e a proteção dos nossos biomas.
9: O presidente Lula, que acompanhou a divulgação dos dados, voltou a afirmar que o combate ao desmatamento é uma prioridade do governo brasileiro e que os avanços precisam ser reconhecidos pelos Estados Unidos, que alegam questões ambientais entre as justificativas para impor maiores tarifas comerciais.
12: Isso é importante porque nós vamos ter que pegar esses dados, mandar para o cidadão do comércio dos Estados Unidos, que coloca a questão do desmatamento como justificativa para punir o Brasil com uma taxação maior, e vamos comparar o que acontece no Brasil com o que acontece nos Estados Unidos. Eles não sabem o trabalho que nós fazemos para fazer com que o desmatamento chegue a desmatamento zero até 2030.
9: Para o Ministério do Meio Ambiente e Mudança do Clima, a queda no desmatamento é resultado de um trabalho amplo que passa pela intensificação de ações de fiscalização, aumento de investimentos no setor ambiental e pelo trabalho do governo federal na fiscalização das normas de acesso ao crédito rural. Reportagem, Márcia Fernandes.
2: O Enem, Exame Nacional do Ensino Médio, é a última etapa do ensino básico no Brasil.
4: É ele que abre a porta de entrada para o ensino superior e seleciona os estudantes para as vagas nas universidades públicas e privadas e nos institutos federais.
2: No caso dos estudantes do PEDMEI, a participação no Enem garante também uma bolsa adicional de R$200.
4: As inscrições acabam amanhã e hoje nós conversamos com Manuel Palacios, presidente do INEP, o instituto responsável pela execução do exame. Boa noite, presidente, bem-vindo.
13: Boa noite. É um prazer estar aqui com vocês. Boa noite para todos que nos acompanham.
4: Presidente, as inscrições foram prorrogadas até amanhã. Até que horas os estudantes podem fazer a inscrição? E há previsão de nova prorrogação no prazo?
13: Não, essa já foi a prorrogação possível. Às 23 horas e 59 minutos, ou seja, até a meia-noite de amanhã, todos podem fazer as suas inscrições na plataforma do INEP, enem.inep.gov.br/participante.
2: Agora, esse ano a gente teve a inscrição pré-preenchida para os estudantes de escolas públicas, né, presidente? E eu tenho aqui uma pergunta da Raquel Santos, de Alagoas. Ela tem uma dúvida exatamente sobre isso. Vamos ouvir.
14: Meu nome é Raquel Huerta dos Santos, sou aluna da Escola Pública Maria Elias de Albuquerque Tavares, na cidade de Junqueiro, no estado de Alagoas. E minha inscrição para o Enem já está pré-preenchida. Mesmo assim, eu devo fazer a inscrição? E como eu faço isso?
13: Olha, esse ano nós tivemos a inscrição automática de todos aqueles que estão concluindo o terceiro ano do ensino médio na rede pública em todos os estados brasileiros. Essa inscrição automática, ela significa que estão todos devidamente registrados para fazer o Enem lá em novembro. Mas é preciso entrar na plataforma do INEP, entrar na página do participante para, primeiro, dizer qual é a língua estrangeira que vai fazer prova no final do ano, escolher entre inglês e espanhol. Também dizer se tem necessidade de algum tipo de atendimento especializado. É também na página do participante, na hora do preenchimento dos formulários, que essa solicitação é feita. E há um questionário do candidato, do participante, que deve ser respondido. Nos casos daqueles estudantes que querem fazer prova em outro município que não aquele em que estudam, também podem solicitar nesse momento a sua transferência para um outro município. Enfim, mesmo já inscrito automaticamente, é fundamental entrar na página do participante para realizar essas ações. Escolher a língua, dizer se precisa de algum atendimento especializado, em especial, isso é para todo mundo, e responder o questionário do estudante.
2: Sem isso não está inscrito, né?
13: Sem isso, a inscrição fica ainda pendente de seleção da língua e não estará concluída, efetivamente não estará concluída.
4: O mesmo vale para os estudantes do pé de meia, né? Eles precisam concluir a inscrição, né?
13: O pé de meia está na mesma situação. Eles estão todos inscritos automaticamente, mas precisam entrar na plataforma para realizar essas ações.
2: Agora, presidente, e o pagamento da inscrição para esses estudantes de escolas públicas, do pé de meia, principalmente, eles ficam automaticamente isentos? Não, né? O prazo para pedir isenção de pagamento já foi concluído, também foi prorrogado. Como é que fica nesses casos?
13: Todos os concluintes de rede pública estão isentos. E como a inscrição foi feita automaticamente, eles não vão precisar pagar a taxa, mesmo que não tenham pedido a isenção no tempo certo. A decisão de fazer a inscrição automaticamente isentou os concluintes. Os estados brasileiros informam quais são os estudantes que estão concluindo o ensino médio, e com base nesses dados nós fizemos a inscrição automática e isentamos a todos eles, especialmente os que estão inscritos no pé de meia, também estão isentos.
4: E aí o pagamento para quem precisa fazer vai até que dia?
13: Até dia 17 de junho, aqueles que precisam pagar, ou porque não foram isentos, ou porque não estão previstos mesmo nas categorias de isenção, eles precisam até dia 17 pagar o boleto. O sistema emite o boleto, vai no banco e paga a taxa de inscrição de R$ 85,00.
2: Bom, então vamos lá. Precisa, mesmo quem já está com inscrição pré-preenchida, precisa entrar na página do participante, concluir a sua inscrição, fazer essas seleções que o senhor mencionou. Essas pessoas que são de escolas públicas e pé de meia estão isentas, e quem não está isento precisa pagar a taxa de inscrição até a semana que vem.
13: Perfeitamente, é exatamente isso que precisa fazer para assegurar a sua participação no Enem dia 8 e dia 15 de novembro, como está previsto.
2: Então, antes de concluir, presidente, a gente tem também uma pergunta, mas agora não é temática inscrição, já é temática prova. Vamos ouvir.
15: Olá, meu nome é Manu Azevedo, tenho 17 anos e eu estudo em escola pública, mais precisamente no Instituto Federal Goiano, Campus Cristalino, em Cristalina, Goiás. E minha dúvida é sobre a redação do Enem. Quais são os erros mais comuns que fazem os estudantes perderem pontos e o que podemos fazer para evitá-los durante a prova?
13: Olha, eu recomendo muito que você entre lá no site do INEP, na página do participante, para consultar o manual da redação. Todo ano, o INEP publica um manual com orientações para aquele que vai participar do exame, para justamente informar como é que é avaliada a redação, para que tenha uma noção clara do que é esperado. Mas eu posso dizer para você que uma das principais preocupações que tem crescido nos últimos tempos é a de que a redação não seja feita com base em argumentos pré-elaborados, que servem para qualquer situação, porque eles acabam fazendo com que o argumento desenvolvido pelo estudante, pelo participante no Enem, fique frágil, fique sem relação com o tema proposto. Então, aquelas frases feitas, aquilo que muitas vezes o estudante mais desavisado prepara para colocar na prova, não funciona. Então, pense no tema e escreva de forma bem vinculada ao assunto que está sendo solicitado na prova.
4: Muito bem, nós conversamos com Manuel Palacios, presidente do INEP, o Instituto Nacional de Estudos e Pesquisas Educacionais, Anísio Teixeira. Muito obrigado por sua entrevista à Voz do Brasil.
13: Eu que agradeço, estou sempre à disposição.
2: Todos os anos, mais de 80 mil pessoas desaparecem no Brasil e 40% delas não retornam para casa.
4: Por isso, o governo do Brasil está fortalecendo a Política Nacional de Busca de Pessoas Desaparecidas.
2: Três novas ações foram elaboradas para aumentar a resposta aos casos de desaparecimentos.
16: Num piscar de olhos, em qualquer lugar, alguém simplesmente pode desaparecer, deixando para trás um grande vazio. O país registrou 84.760 casos de desaparecimento de pessoas em 2025, um aumento de 4% em relação a 2024. Ivanise Esperidião perdeu a filha aos 13 anos e há 3 décadas a dor ainda persiste.
17: São 30 anos de busca por respostas, de busca por melhorias no sistema de identificação e localização de pessoas desaparecidas.
16: E o que antes era uma jornada solitária ganhou força com a Política Nacional de Busca de Pessoas Desaparecidas. O governo federal, sociedade civil e organismos internacionais discutem a melhoria da integração, da atuação em rede, de cooperação entre as instituições para a busca dos desaparecidos. 3 publicações vão contribuir para o fortalecimento de ações conjuntas entre as instituições. Os materiais são para orientar, capacitar e servir de referência para a localização de pessoas desaparecidas em todo o país, como explica o diretor do Sistema Único de Segurança Pública, João Nogueira Júnior.
18: A cartilha, atuação da Polícia Militar e Guarda Municipal da busca de pessoas desaparecidas, o guia de orientações às autoridades centrais e estaduais e o diagnóstico da gestão de pessoas falecidas com identidade desconhecida. Nosso objetivo é fortalecer a capacidade institucional dos entes federativos e estimular a atuação articulada entre todos os atores envolvidos.
16: Dados da Secretaria Nacional de Segurança Pública apontam que, no Brasil, 60% dos desaparecidos são encontrados. Reportagem Cleide Lopes.
4: A violência contra a mulher pode se esconder atrás de uma tela de computador ou celular.
2: Ofensas virtuais, ataques de ódio, perseguição e exposição da nudez são casos vividos por muitas mulheres no ambiente digital.
4: O governo federal editou medidas voltadas às plataformas para que elas tenham mais agilidade e rigidez nesses casos.
19: Uma em cada 10 brasileiras com 16 anos ou mais sofreu violência digital no último ano, segundo dados levantados pelo Data Senado, Instituto de Pesquisa do Senado Federal. São quase 9 milhões de vítimas de crimes como perseguição, o chamado stalking, ataques de ódio online e exposição não consentida de imagens íntimas. Em muitos casos, o agressor é parceiro, ex-parceiro ou alguém do convívio da vítima. Rose Leonel faz parte dessas estatísticas. Ela teve fotos íntimas divulgadas na internet, sofreu linchamento moral e chegou a perder o emprego. Hoje é uma ativista.
20: Eu falei, assim que eu puder, que sair a condenação do meu ex, eu vou criar uma ONG para ajudar essas mulheres. E foi o que eu fiz. Nós criamos a ONG, Marias da Internet, e de lá para cá nós temos trabalhado atendendo vítimas em todo o Brasil e fora do Brasil também.
19: No mês passado, foi assinado um decreto com normas para as plataformas digitais. Segundo o texto, as empresas devem atuar rapidamente nesses casos, principalmente de exposição não consentida de imagens íntimas, com prazo de até 2 horas para a retirada do material. E também terão que reforçar o combate aos ataques de ódio. Outra mudança é que as plataformas precisam ter um canal específico e de fácil acesso para denúncias e informar os usuários sobre o Ligue 180, Central de Atendimento à Mulher. Janara Kalini, chefe da Assessoria Especial de Comunicação do Ministério das Mulheres, fala sobre a importância de atuar junto às plataformas.
0: fazer com que as plataformas sejam mais rápidas e proativas em retirar esse conteúdo, em banir perfis ofensivos, isso é muito mais eficiente para manter um ambiente de paz para as mulheres.
19: No caso das plataformas que vendem anúncios na internet, elas terão que guardar informações sobre quem pagou por aquela publicidade. O objetivo é identificar os responsáveis caso aquele conteúdo cause prejuízos ou seja usado para cometer crimes. A fiscalização das plataformas digitais vai ficar a cargo da Agência Nacional de Proteção de Dados. Reportagem Luciana Colares de Holanda.
2: Amanhã, os cidadãos de Belém, no Pará, terão uma ótima oportunidade de renegociar dívidas pelo programa Desenrola.
4: É que a cidade vai receber o Governo do Brasil na Rua, iniciativa que leva serviços do governo federal para as capitais, em parceria com o governo do estado e prefeitura.
2: Com isso, quem quiser vai poder ter ajuda para fazer a renegociação pelo Desenrola.
21: O Governo do Brasil na Rua chega ao Parque da Cidade em Belém, no Pará, nesta sexta-feira, 12 de junho. A capital é a 22ª cidade do país a receber o programa do Governo Federal, com o apoio do Governo do Estado e da Prefeitura Municipal. O projeto aproxima serviços públicos essenciais da população. Entre os mais procurados está o novo Desenrola Brasil, para renegociação de dívidas. A coordenadora de Participação Social e Diversidade do Ministério da Fazenda, Ana Sobral, explica que a medida é importante, principalmente para ajudar as famílias que precisam de orientação para acessar o programa.
22: Muitas pessoas ainda têm dúvidas sobre como acessar o programa, verificar as condições de renegociação ou entender quanto realmente podem pagar para quitar suas dívidas. Nós orientamos sobre como acessar o Desenrola pelos aplicativos dos bancos, fazemos simulação utilizando a calculadora do programa e ajudamos as pessoas a compreenderem melhor as opções disponíveis para a negociação.
21: Estandes da Caixa Econômica Federal e do Banco do Brasil estarão no local para auxiliar a população na adesão ao programa. Segundo Ana Sobral, isso é importante para que as pessoas tomem conhecimento do valor da dívida e consigam as melhores condições possíveis.
22: E quando a dívida é com o Banco do Brasil ou com a Caixa, nós fazemos um encaminhamento para os estandes desses bancos, onde a negociação pode ser realizada na hora. Uma dúvida muito comum é quando a pessoa não sabe exatamente o valor atualizado da dívida. Nesses casos, nós utilizamos a calculadora do Desenrola para fazer uma estimativa do valor que poderá ser pago após a negociação.
21: A programação será no portão 9 do Parque da Cidade, das 9 horas da manhã às 5 horas da tarde desta sexta-feira. O acesso é pela Avenida Senador Lemos. Além do Desenrola Brasil, outros serviços serão ofertados, como perícias do INSS sem agendamento prévio, pé de meia e reforma Casa Brasil. Reportagem Joxan Natividade.
4: Mais 300 pessoas aprovadas no último Concurso Público Nacional Unificado, CPNU2, foram nomeadas.
2: A portaria do Ministério da Gestão e da Inovação em Serviços Públicos prevê a nomeação dos analistas técnicos executivos e a formação de cadastro de reserva do Ministério.
23: Foi autorizada a nomeação de 300 aprovados na segunda edição do Concurso Público Nacional Unificado, o CPNU2, e também a formação de cadastro de reserva do quadro de pessoal do Ministério da Gestão e da Inovação. As 300 vagas, todas de nível superior, são para o cargo de analista técnico executivo, que permite a atuação dos servidores em diferentes áreas e órgãos da Administração Pública Federal. As nomeações individuais e os procedimentos relativos à posse serão publicados posteriormente pelos canais oficiais do Ministério da Gestão e da Inovação em Serviços Públicos. Informações sobre documentação, prazos e entrada em exercício podem ser acessadas no portal do servidor e na página oficial do Concurso Público Nacional Unificado, que é gov.br/gestão/concurso-nacional. Daniele Popov para A Voz do Brasil.
4: A agricultura brasileira deve registrar mais uma safra recorde.
1: A Companhia Nacional de Abastecimento prevê que serão colhidas 358 milhões e 600 mil toneladas de grãos, aumento de 1,8% em relação ao ciclo anterior.
4: O levantamento indica crescimento nas culturas de soja, milho e café na safra 2025-2026.
1: Já o Instituto Brasileiro de Geografia e Estatística trabalha com uma estimativa de 358 milhões e 400 mil toneladas, em crescimento de 1,2%.
4: O IBGE mede a safra de janeiro a dezembro e a Conab adota ano safra, que geralmente vai de setembro de um ano a agosto do ano seguinte.
1: E essas foram as notícias do Governo do Brasil.
4: Uma realização da Secretaria de Comunicação Social da Presidência da República.
1: Com produção da empresa Brasil de Comunicação.
4: Fique agora com as notícias do Poder Judiciário e do Congresso Nacional. Boa noite.
1: Boa noite para você e até amanhã.
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7: STF julga recursos sobre responsabilidade de redes sociais.
24: STJ mantém indenização à família que pagou por tratamento após descumprimento de ordem judicial pelo Estado.
7: Senado Federal inspeciona códigos-fonte dos sistemas eleitorais.
24: Boa noite, eu sou Marcela Luiza.
7: E eu sou Walter Lima.
24: O plenário do Supremo Tribunal Federal votou na sessão plenária desta quinta-feira pelo aprimoramento da decisão que definiu parâmetros para a responsabilização das plataformas digitais por conteúdos publicados por terceiros.
7: Os ministros analisaram recursos contra a decisão que alterou a aplicação do artigo 19 do Marco Civil da Internet. A questão envolve a tese fixada pelo STF, que alterou o regime de responsabilização das empresas provedoras de aplicações de internet.
24: Pela regra anterior, as plataformas só respondiam civilmente por danos gerados por terceiros se descumprissem ordem judicial específica de retirada. Pelos novos critérios, as plataformas podem ser responsabilizadas se não atuarem imediatamente para retirar publicações que envolvam crimes graves, como terrorismo, racismo, homofobia, tentativa de golpe de Estado, instigação ao suicídio ou mutilação, além de crimes contra mulheres e crianças.
7: Na sessão de hoje, o relator de parte dos recursos apresentados ao Supremo Ministro Dias Toffoli propôs que esse entendimento tenha efeitos apenas para o futuro, a partir da publicação da ata do julgamento em 27 de junho de 2025. Com isso, a nova interpretação não alcançaria fatos antigos que ainda não haviam sido levados ao judiciário.
24: Quando o poder público não cumpre ordem judicial para garantir tratamento de saúde, a obrigação de custear o atendimento pode ser convertida em indenização.
7: O entendimento é do STJ. Fátima Uchoa.
25: Uma mulher entrou na justiça para garantir a internação compulsória do filho com vários problemas de saúde. Segundo ela, não havia vaga adequada para o tratamento no estado onde a família morava, então pagou a internação na capital paulista. Como o estado não cumpriu a ordem judicial para custeá-la, a mulher pediu que a obrigação fosse convertida em indenização pelos gastos. O ente público foi condenado a pagar pouco mais de 20 mil reais e a segunda turma do STJ manteve a determinação. Para a relatora ministra Maria Tereza de Assis Moura, não houve decisão fora do pedido da ação e, como a ordem judicial não foi cumprida, a indenização foi uma adaptação à realidade do caso, o que é permitido por lei.
24: Semana da Conciliação Trabalhista 2026 atendeu mais de 500 mil de pessoas.
7: Os valores movimentados superam os 2 bilhões de reais. Marla Lacerda.
26: Os números são recordes. Na 10ª edição do mutirão, que aconteceu de 25 a 29 de maio, foram realizadas mais de 97 mil audiências de conciliação em todo o país. Foram fechados mais de 30 mil acordos. No TST, mais de 100 mil reais foram arrecadados em processos encerrados. A ideia da campanha é incentivar os acordos e reduzir o volume de ações e o tempo de espera dos trabalhadores para resolver pendências na justiça. Um ganho que vai além de resultados financeiros. O fim de uma disputa é um alívio tanto para a empresa quanto para o trabalhador.
24: Senado Federal inspeciona códigos-fonte dos sistemas eleitorais.
7: Os códigos foram abertos para inspeção em outubro do ano passado. Fábio Ruas.
6: O representante do Senado foi recebido pela equipe da Secretaria de Tecnologia da Informação do TSE. Ele viu uma urna desmontada e analisou a programação dos códigos-fonte. O Senado é a segunda instituição a fazer a inspeção. A primeira foi o Partido União Brasil, que foi ao TSE em maio. Os códigos-fonte são o conjunto de instruções que orientam o funcionamento da urna e dos sistemas eleitorais. A inspeção pode ser feita até setembro, quando será realizada a cerimônia de assinatura digital e lacração dos sistemas eleitorais. A Confederação Nacional do Comércio tem inspeção agendada para a próxima segunda-feira, dia 15 de junho.
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24: Uma boa noite.
7: E até amanhã.
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9: Eu sou Paula Groba.
10: E eu sou Ricardo Nakaoka.
9: E estes são os destaques de hoje do Jornal do Senado, que começa agora.
10: Renegociação de dívidas rurais. Linha de crédito vai atender produtores com perdas de safra entre 2019 e 2025.
9: Brasileira que inventou caneta detectora de câncer defende tecnologia no SUS.
10: Ensino domiciliar recebe apoio em debate no Senado.
9: Boa noite.
10: Boa noite.
9: Em uma tentativa de dar fôlego a produtores rurais afetados por crises climáticas e oscilações do mercado internacional, o Senado aprovou um projeto que cria mecanismos para a renegociação de dívidas no campo. A proposta autoriza o uso de recursos do Fundo do Pré-Sal e de outras fontes para financiar novas linhas de crédito destinadas a agricultores que acumularam prejuízos nos últimos anos.
10: O texto, aprovado com alterações, segue agora para a nova análise da Câmara dos Deputados. Repórter Alexandre Campos.
11: Pelo texto, poderão ser beneficiários da linha de crédito especial os produtores rurais, associações e consórcios que no período entre 2019 e 2025 tenham registrado em duas ou mais safras perdas de no mínimo 30% da renda bruta agropecuária comprovadas por laudo técnico. Ex-ministra da Agricultura, a senadora Tereza Cristina, do PP de Mato Grosso do Sul, afirmou que a renegociação é essencial para o setor agrícola, que enfrenta um cenário de dificuldade motivado por diversos fatores.
12: Nós temos as commodities em baixa, nós temos os juros em alta, nós plantamos uma safra com o dólar a 6 e estamos colhendo com o dólar a 5. Isso é mortal para os preços dos agricultores, fora o problema que o Rio Grande do Sul teve climático e outros estados brasileiros.
11: O texto ainda permite a concessão de desconto para liquidação até o final de 2027 de dívidas de mini, pequenos e médios produtores rurais referentes a operações de crédito contratadas até 31 de dezembro de 2018 e a renegociação de dívidas de produtores de municípios nas áreas de atuação da SUDENE e da SUDAM.
9: E a regularização de áreas rurais embargadas por questões ambientais poderá se tornar mais ágil no país.
10: A Comissão de Agricultura aprovou por unanimidade um projeto que altera o Código Florestal e permite a celebração de acordos entre produtores rurais e órgãos de fiscalização para facilitar a recuperação e a regularização dessas propriedades. Repórter Marcela Cunha.
14: O projeto do senador Sérgio Petecão, do PSD do Acre, prevê que o produtor poderá buscar a regularização da área rural junto ao órgão ambiental. Esse processo será feito por meio de um termo de compromisso, com obrigações para interromper a irregularidade, reparar o dano e regularizar a área. E não vale para atividades como garimpo ilegal, grilagem e infrações em terras indígenas ou unidades de conservação. O relator, senador Zequinha Marinho, do Podemos extremos do Pará, defende que o embargo, criado para interromper danos ambientais, não vire uma punição sem prazo definido.
0: Lá no meu estado, o estado do Pará, o que tem de gente que já cumpriu tudo, mas continua embargado, alguma coisa assustadora. A gente precisa regularizar isso para que a economia rural não venha quebrar, como está acontecendo em função desses embargos.
14: Entre as mudanças feitas pelo relator está um cronograma para análise de embargos que já estão em vigor, priorizando os mais antigos. Durante a discussão, senadores defenderam que o embargo fique limitado à área onde ocorreu a infração, sem comprometer toda a propriedade ou outras áreas vinculadas ao produtor.
9: A possibilidade de pais assumirem integralmente a educação dos filhos dentro de casa voltou ao centro do debate no Senado.
10: Defensores do chamado ensino domiciliar ou homeschooling afirmam que a modalidade amplia a liberdade das famílias e pode oferecer uma formação mais personalizada para crianças e adolescentes. Os detalhes com Márcio Maturana.
13: O presidente da Associação Nacional de Educação Domiciliar, Carlos Vinícius Reis, defendeu o chamado homeschooling com argumentos religiosos.
15: Quando Deus estabeleceu, de maneira ainda mais clara, que os pais deveriam educar os seus filhos, transmitir para eles a sua fé, seus valores, a sua moral, a sua concepção. E isso, nenhum Estado, nenhum regime, nenhuma Constituição poderia atentar contra.
13: O senador Eduardo Girão, do Novo do Ceará, foi o requerente da audiência e presidiu a reunião. Ele revelou que já foi feito um pedido de urgência para o projeto ser votado no plenário do Senado e disse que, no Brasil, o ensino domiciliar vem sendo prejudicado pela justiça.
16: Nós temos a presença de pais aqui que foram ameaçados, né, inclusive com determinação de um juiz, com todo respeito a quem pensa diferente, para mim um militante.
13: A família citada por Girão participou da reunião e a experiência da condenação dos pais foi relatada pela filha Alicia Denar, de 11 anos.
17: Meus pais foram condenados a 50 dias de detenção em regime semiaberto. E esse é o único modo da gente conseguir continuar junto, sem eles terem de dormir durante 50 dias com bandidos.
13: A presidente da Comissão de Direitos Humanos, Damaris Alves, do Republicanos do Distrito Federal, disse que o ensino domiciliar é uma tendência mundial.
18: O Brasil quer sentar no mundo inteiro com as nações ricas. As nações ricas têm um ensino domiciliar. Por que que a gente ainda, com relação a esse tema, quer ficar na idade das trevas, na idade primitiva?
13: A Comissão de Educação, onde o projeto está sendo analisado, já fez 3 audiências públicas sobre homeschooling. A maior parte dos debatedores considerou a medida equivocada por fazer uma contraposição entre família e escola, quando as duas são necessárias. O ensino domiciliar foi associado à falta de socialização, ao risco de violência no ambiente doméstico, à desvalorização dos professores e à desconsideração das crianças com deficiência.
9: E uma tecnologia brasileira capaz de identificar células cancerígenas em tempo real durante cirurgias foi destaque em audiência pública na Comissão de Assuntos Sociais.
10: A chamada caneta que detecta o câncer, desenvolvida por uma cientista brasileira, foi apresentada como uma inovação com potencial e parlamentares defenderam a incorporação da tecnologia ao Sistema Único de Saúde. Repórter Marcela Diniz.
20: A Maspec Pen é uma caneta que identifica em mais ou menos 10 segundos células cancerígenas. Testada em cerca de 450 cirurgias para a retirada de 12 tipos de tumores, a tecnologia permitiu uma operação precisa, sem retirada de mais tecido do que o necessário, o que reduziu o tempo de recuperação dos pacientes, a necessidade de novas operações e também de quimio e radioterapias complementares. A invenção é da cientista brasileira Lívia Schiavinato Eberlin, formada pela Unicamp e que atua hoje na Baylor College of Medicine, em Houston, no estado americano do Texas. No Brasil, o Hospital Albert Einstein é o primeiro fora dos Estados Unidos a conduzir testes clínicos em pacientes com cânceres de pulmão e tireoide. Em audiência no Senado, Lívia Eberlin defendeu a incorporação da tecnologia ao Sistema Único de Saúde.
27: Todos os dias a gente recebe uma mensagem perguntando: Lívia, quando que estará disponível no SUS? E essa é a realidade que a gente precisa mudar, né? O acesso à tecnologia de ponta tem que ser para todos.
20: A senadora doutora Eudócia, do PSDB de Alagoas, que presidiu o debate, defendeu rapidez nas análises da Anvisa e da Comissão Nacional de Incorporação de Tecnologias no SUS, a Conitec, para que a caneta detectora de câncer possa ser oferecida nos tratamentos oncológicos da rede pública de saúde.
1: Enquanto o mundo volta as atenções para o futebol com a abertura da Copa do Mundo masculina nesta quinta-feira, o Brasil segue avançando nos preparativos para receber a Copa do Mundo feminina de 2027.
10: O Senado aprovou um projeto que estabelece regras para a isenção do ISS sobre serviços ligados à organização e à realização da competição. A medida busca garantir o cumprimento dos compromissos assumidos pelo país junto à FIFA para sediar o torneio. Repórter Pedro Pincer.
2: A medida não cria automaticamente o benefício, mas estabelece uma base legal para que os municípios decidam, por meio de legislação própria, se vão ou não adotar a desoneração. A adoção de incentivos fiscais costuma fazer parte desse tipo de acordo internacional, com o objetivo de garantir a estrutura necessária para a realização da competição. Para o relator, senador Romário, do PL do Rio de Janeiro, a realização da Copa no Brasil transcende a questão econômica.
3: Agora na Copa Feminina, sem projetos e obras faraônicas, estamos falando do mais importante, da essência do esporte, o legado social que ela deixará. Estamos falando de jovens e crianças que certamente irão se inspirar com as atletas e com a festa nos estádios.
2: O evento será disputado em Brasília, Belo Horizonte, Rio de Janeiro, São Paulo, Recife, Salvador, Fortaleza e Porto Alegre. O texto segue agora para a sanção presidencial.
10: Com edição de Paula Groba e trabalhos técnicos de João Lira, o Jornal do Senado fica por aqui. Acompanhe agora as notícias da Câmara dos Deputados. Boa noite.
1: Boa noite e até amanhã.
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19: Relator apresenta nova versão à proposta que criminaliza a misoginia.
21: Projeto prevê redução de desigualdades regionais no tratamento do câncer.
19: Câmara pode votar adesão do Brasil a medidas contra a violência no trabalho.
21: Boa noite. A Câmara pode votar a adesão do Brasil à Convenção Internacional que prevê punições e reparações para assédio e violência no trabalho. O repórter Antônio Vital tem os detalhes da proposta.
22: Ganhou o regime de urgência e pode ser votado pelo plenário da Câmara a proposta que aprova a adesão do Brasil à Convenção da Organização Internacional do Trabalho, a OIT, com medidas contra violência e assédio no trabalho. O regime de urgência permite que o texto seja votado diretamente no plenário sem passar pela análise das comissões permanentes da Casa, mas a votação provocou discussão com críticas da oposição. A Convenção 190 da OIT é o primeiro tratado internacional a reconhecer o direito de todas as pessoas a um mundo de trabalho livre de violência e assédio. Os países que ratificarem o texto ficam obrigados a adotar medidas, como proibir violência e assédio contra trabalhadores e garantir reparação às vítimas e sanções aos autores. A Convenção considera violência e assédio baseados no gênero como práticas inaceitáveis e inclui o assédio sexual como violência praticada contra as pessoas em razão do seu sexo e gênero. Outro trecho estabelece que as medidas previstas na Convenção se aplicam à violência e assédio que ocorrem no trabalho, inclusive durante os deslocamentos do empregado. Deputados da oposição criticaram a adesão do Brasil à Convenção. Para o deputado Cabo Gilberto Silva, do PL da Paraíba, o texto pode acarretar punições aos empregadores, mesmo que a violência ocorra fora do ambiente de trabalho. Já o deputado Márcio Marinho, do Republicanos da Bahia, sugeriu alteração para que a expressão gênero seja interpretada como uma referência ao sexo da pessoa. O deputado Kim Kataguiri, do Missão de São Paulo, disse que os termos do tratado são vagos.
23: Obviamente, sempre se coloca palavras bonitas para tentar justificar enfrentamento a assédio, coisas que todos são favoráveis, mas quando você vai ver nas definições, você coloca aqui a violência e o assédio, a definição. Um conjunto de comportamentos e práticas inaceitáveis ou ameaças de tais comportamentos que sejam suscetíveis de causar dano econômico. O que é uma ameaça de um comportamento inaceitável capaz de causar um dano econômico?
22: A convenção entrou em vigor em 2021 e até 2023 já tinha sido ratificada por 27 países, entre os quais a Inglaterra, Espanha, Itália, Uruguai, Peru e Argentina. Na Câmara, parecer pela aprovação do texto apresentado pela deputada Fernanda Melchiona, do PSOL do Rio Grande do Sul, não chegou a ser votado pela Comissão de Relações Exteriores. Ela citou estudos que indicam que uma em cada três mulheres afirma ter sofrido algum tipo de assédio sexual no ambiente de trabalho. Ao defender o regime de urgência para a proposta, a deputada Jaque Rocha, do PT do Espírito Santo, disse que a convenção amplia o combate à violência.
5: Essa ratificação, ela cria uma base internacional para fortalecer e ampliar os instrumentos de combate à violência e principalmente fortalecendo leis, como nós aprovamos aqui, que cria o programa Emprega Mais Mulheres, para dar mais suporte às medidas administrativas e de proteção no serviço público e privado.
22: Ainda não há data para votação no plenário da Câmara da proposta que aprova a adesão do Brasil à Convenção da OIT sobre combate à violência e assédio no trabalho. Da Rádio Câmara de Brasília, Antônio Vital.
6: Trabalho.
19: Alexandre Lindemaier, do PT do Rio Grande do Sul, celebra a aprovação na Câmara de proposta que acaba com a escala 6x1. O parlamentar afirma que a redução da jornada para 40 horas semanais representa um avanço para a qualidade de vida dos trabalhadores.
21: Alexandre Lindemaier critica projeto apresentado no Senado que permite regime flexível de trabalho com pagamento baseado nas horas cumpridas. Ele avalia que a medida ameaça direitos trabalhistas ao reduzir a previsibilidade de jornada, salário e descanso.
19: Enfermeira Rejane, do PCdoB do Rio de Janeiro, critica o que classifica como terceirização da saúde pública por meio das organizações sociais. Ela avalia que o modelo das chamadas OSs impõe metas e cobranças que precarizam o trabalho de profissionais responsáveis pelo cuidado dos pacientes.
21: Enfermeira Rejane defende a criação de uma CPI na Assembleia Legislativa do Rio de Janeiro para investigar a atuação das organizações sociais. Ela afirma que essas entidades adotam contratos marcados por pejotização, com relatos de salários atrasados e perda de direitos trabalhistas.
7: Desenvolvimento regional.
19: Um pedido de vista adiou a votação de uma proposta que aumenta os repasses federais para municípios e cria fundos para as regiões Sul e Sudeste. A repórter Noelle Nobre tem mais detalhes da votação.
8: Um pedido de vista coletivo adiou para o próximo dia 17 de junho a votação da proposta de emenda à Constituição que aumenta em um ponto percentual os repasses da União para o Fundo de Participação dos Municípios, o FPM. A proposta, em análise em comissão especial da Câmara, também cria fundos constitucionais de financiamento para as regiões Sul e Sudeste. O adiamento foi solicitado pelo deputado Reginaldo Lopes, do PT de Minas Gerais, um dos autores da PEC original, para que os parlamentares tenham mais tempo de dialogar sobre o texto elaborado pelo relator, deputado Arnaldo Jardim, do Cidadania de

0: de 1% em março de cada ano, somando-se aos repasses já existentes de julho, setembro e dezembro. O relator argumentou que o reforço no FPM é vital para prefeituras que lidam com custos operacionais crescentes. Além disso, o texto institui fundos para o Sul e Sudeste, destinando 1% da arrecadação federal para cada região financiar o setor produtivo local por meio de bancos regionais. O objetivo, segundo Arnaldo Jardim, é dar tratamento igualitário às regiões do país.
1: A região Nordeste já tem um fundo de desenvolvimento, a região Centro-Oeste também o tem, a região Norte tem um fundo de desenvolvimento e exatamente as duas outras regiões. As regiões Sul-Sudeste não têm.
0: O texto atual incorpora sugestões de outras propostas que tratam do assunto e estão sendo analisadas na Câmara. Da Rádio Câmara de Brasília, Noelle Nobre.
2: Economia. Beto Preto, do PSD do Paraná, apresentou o projeto de lei que prevê a extinção do Conselho Administrativo de Recursos Fiscais, o CARF. Ele argumenta que o modelo atual contribui para a demora no julgamento de processos envolvendo grandes débitos tributários.
3: O deputado apoia um novo sistema de contestação fiscal no qual os contribuintes tenham acesso mais célere à análise judicial de seus casos. Para Beto Preto, a ideia é modernizar os procedimentos e tornar a relação entre cidadãos e administração tributária mais simples e eficiente.
2: Agricultura.
4: Rafael Simões, do União de Minas Gerais, cobra do governo federal medidas contra a concorrência desleal no comércio de leite importado da Argentina e do Uruguai. O legislador afirma que produtores brasileiros estão decepcionados com a falta de ação por parte do executivo.
3: Rafael Simões destaca a força da pecuária leiteira do Brasil para a economia nacional. Ele também defende a aprovação de propostas que criem uma linha especial de renegociação de dívidas de produtores rurais afetados por eventos climáticos com o uso de recursos do Fundo Social do Pré-Sal.
2: Transportes.
4: Eduardo Bismarck, do PV do Ceará, pede ao DENIT medidas para aumentar a segurança na BR-304, no trecho que corta o município de Aracati. Entre as reivindicações estão a retirada de lombadas das pontes sobre o rio Jaguaribe e a adoção de alternativas que reduzam os acidentes.
3: O parlamentar também defende a implantação de uma rotatória e o reforço da sinalização no acesso às praias de Canoa Quebrada, Marjolândia e Quixaba. Segundo ele, as intervenções são necessárias para melhorar a mobilidade e acompanhar o crescimento do turismo na região.
2: Segurança Pública.
4: A relatora da proposta que criminaliza a misoginia apresentou ajustes ao texto principal que está em debate na Câmara. A expectativa é que o projeto seja votado ainda este mês no plenário, como informa o repórter José Carlos Oliveira.
5: A coordenadora do Grupo de Trabalho de Criminalização da Misoginia, deputada Tabata Amaral, do PSB de São Paulo, anunciou ajustes no projeto de lei sobre o tema, já aprovado no Senado e com possível votação no plenário da Câmara dos Deputados ainda neste mês, com relatoria da própria deputada. O texto original equipara a misoginia ao crime de racismo, o que a torna inafiançável e imprescritível. Tabata alterou principalmente a definição de misoginia.
6: A fim de preservar a uniformidade conceitual da legislação penal e processual penal sobre o tema, propomos a substituição dos termos ódio e aversão previstos no projeto para a caracterização da misoginia pelas expressões menosprezo ou discriminação em razão da condição de mulher.
5: Tabata Amaral afirmou que a aprovação da proposta será avanço civilizatório essencial. A misoginia é descrita como fenômeno estrutural profundamente enraizado em relações de poder historicamente marcadas pela desigualdade de gênero. A deputada também identificou crescente disseminação de comunidades e redes de conteúdo na internet associadas à chamada machosfera, que difundem narrativas práticas de hostilidade ao feminino e promovem processos de radicalização, sobretudo entre jovens. Entre outros pontos, o novo texto de Tabata Amaral prevê suspensão temporária de conta ou perfil de internet que veiculem conteúdo ilícito.
6: A gente precisa aprovar esse texto ainda nesse mês, porque enquanto a gente não atualiza a legislação, a gente vai

0: ser criminosos que não só se sentem à vontade, mas estão sendo autorizados todos os dias a dizerem que mulheres podem e devem ser assassinadas, podem e devem ser humilhadas, podem e devem ser estupradas. É isso o que a gente quer combater.
1: Segundo a deputada, as audiências do grupo de trabalho da Câmara mostraram que o feminicídio é muitas vezes uma morte anunciada, precedida por violência verbal e simbólica. Tabata Amaral manteve a previsão de pena de 2 a 5 anos de reclusão e multa para crimes praticados em razão de misoginia, mas incluiu, entre os agravantes, o crime contra criança, adolescente e pessoa idosa ou com deficiência. O texto ainda poderá passar por novos ajustes até 16 de junho, quando será votado no GT e depois levado ao Colégio de Líderes e ao plenário, possivelmente na mesma semana, de acordo com a deputada.
0: E aí, fiquem muito à vontade nos próximos dias para me procurar, para que a gente possa ir ajustando e que traga, de fato, um consenso de todos os membros do nosso grupo de trabalho.
1: Tabata Amaral também definiu propostas prioritárias complementares ao projeto de lei principal. Duas já estão formalizadas e tratam do enfrentamento à violência digital contra as mulheres. A outra proposta é um anteprojeto sobre investigação e atendimento das vítimas de ato de misoginia, com medidas de prevenção à violência doméstica e familiar contra a mulher. A deputada Talíria Petroni, do PSOL do Rio de Janeiro, manifestou otimismo quanto à rápida aprovação dos textos no Congresso.
2: Tem muitas diferenças que constituem as deputadas da bancada feminina, mas tem também muitas coisas que nos unem. E, lamentavelmente, a violência é uma delas. 367 meninas menores de 18 anos foram vítimas de feminicídio nos últimos 5 anos. Uma vida inteira interrompida pelo feminicídio. Isso é chocante num país que, infelizmente, todo ano mata quase 1.500 mulheres por serem mulheres.
1: O grupo de trabalho ainda apresentou uma indicação ao Ministério das Mulheres para a regulamentação de medidas de prevenção e enfrentamento à violência digital contra a mulher, além de ações preventivas em articulação com os órgãos federais. Da Rádio Câmara de Brasília, José Carlos Oliveira.
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4: Política. Rogério Correia, do PT de Minas Gerais, exige apuração sobre documentos divulgados por reportagem a respeito de pagamentos do Banco Master ao filme Dark Horse, ligado à trajetória do ex-presidente Jair Bolsonaro. Ele afirma que o material indica repasses em dólar entre 2025 e 2026.
5: Rogério Correia questiona a origem dos recursos envolvidos. O deputado pede investigação sobre uma possível conexão entre as transferências feitas ao projeto cinematográfico e verbas da Previdência dos Servidores do Estado do Rio de Janeiro.
4: Coronel Crisóstomo, do PL de Rondônia, elogia a postura dos políticos da direita diante dos desafios enfrentados pelo Brasil. Ele afirma que os parlamentares de oposição têm contribuído para o fortalecimento da segurança pública, do agronegócio e de valores ligados à família.
5: Coronel Crisóstomo acrescenta que o país também precisa de mudanças na condução da economia para evitar mais pressão sobre a população. O deputado critica a política econômica do governo federal, citando o editorial da imprensa que alerta sobre o aumento de gastos públicos.
4: Ricardo Maia, do MDB, faz um balanço de sua agenda no interior da Bahia, destacando encontros com lideranças políticas e comunidades locais. Ele afirma que sua presença nos municípios fortalece o diálogo com a população e permite acompanhar de perto as demandas regionais.
5: Ricardo Maia também ressalta a participação em inaugurações e visitas a obras em andamento. Ele defende que a atuação no interior é fundamental para contribuir com ações voltadas ao desenvolvimento local e à melhoria da qualidade de vida da população.
6: Saúde.
4: A Comissão de Finanças e Tributação da Câmara aprovou proposta para ampliar o combate ao câncer e a assistência aos pacientes, reduzindo as desigualdades regionais de acesso ao tratamento. A repórter Sofia Peçanha tem os detalhes.
6: A Comissão de Finanças e Tributação da Câmara dos Deputados aprovou a criação de um Programa Nacional para Combate ao Câncer. Originalmente, o projeto estabelecia o Fundo Nacional de Combate ao Câncer e de Assistência a Portadores. Mas, por recomendação do relator do texto, deputado Merlong Solano, do PT do Piauí, a comissão optou por substituir o fundo pelo Programa Nacional de Combate ao Câncer e de Assistência a Portadores. Entre as prioridades previstas estão a prevenção e o diagnóstico precoce da doença, a ampliação do acesso aos serviços de oncologia, a qualificação de profissionais de saúde e apoio à pesquisa científica. Se a proposta for transformada em lei, o Ministério da Saúde deverá regulamentar o programa e definir as ações necessárias para sua implementação. Segundo Merlong Solano, ações de prevenção e diagnóstico precoce são fundamentais para aumentar as chances de sucesso no tratamento.
7: A gente sabe que o câncer é uma das enfermidades que mais agrava a vida das pessoas, mas felizmente ele cada vez mais tem cura, desde que haja cuidados preventivos e tratamento rápido, até mesmo precoce, se for possível, melhor. O que implica na montagem de toda uma rede de informação e de diagnóstico precoce.
6: O texto também determina que o programa prioriza a redução das desigualdades regionais no acesso aos serviços oncológicos. O relator afirma que a intenção é reduzir a necessidade dos pacientes se deslocarem longas distâncias para realizar exames, consultas ou tratamentos especializados.
7: Também no projeto, a gente estabeleceu a necessidade do Ministério dar especial atenção à descentralização dessa rede, no sentido de diminuir a desigualdade regional que existe em relação ao acesso ao tratamento do câncer.
6: A criação de um Programa Nacional de Combate ao Câncer será analisada agora pela Comissão de Constituição e Justiça, antes de seguir ao Senado. Da Rádio Câmara de Brasília, Sofia Peçanha.
8: Direitos Humanos.
5: Robinson Faria, do PP do Rio Grande do Norte, quer impedir a aplicação de punições baseadas na lei do silêncio em situações relacionadas a comportamentos de pessoas com transtorno do espectro autista. A ideia é evitar constrangimentos contra famílias atípicas.
4: Robinson Faria afirma que a proposta surgiu após...
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0: 8h16.
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